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2: 9:22.
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1: 21 horas mais 26 minutinhos, Agito 106 por aqui na sua rádio, na nossa rádio, na queridinha de Francisco Beltrão, a Nauim FM 106,3. Foi o som do César Moreno, Morenão do Forró, Solidão Mora ao Lado. Antes do break, nós tivemos por aí Musical JM, O Barquinho Azul, Banda Mercosul com O Coração de Rapariga. E a Lauana Prado com O Chão de Avião, Tanto Faz, né? Olha o WhatsApp por aqui, 469-8822-3529. Pode pedir sua música e indicar o seu sucesso. Deixa eu mandar um abraço especial aí para todos os motoristas de aplicativo que estão conectados, estão ligadinhos, estão sintonizados na 106.3. A vocês um ótimo trabalho, uma ótima noite. Chovendo em Francisco Beltrão neste momento, né? Uma chuva fraca, uma garoa, mas tá chovendo. Tá caindo águas do céu. Ô, São Pedro, vocês perceberam que chega o final de semana, chove? Chega o final de semana, sexta-feira à noite, chove, né? Sabadão, já alguns sábados aí que vem com chuva, né? Olha, se eu não tô enganado, 4 sábados já consecutivos chovendo na Grande Francisco Beltrão. Mas o jeito é fazer igual lá no Rio Grande do Sul, né? Quando chove lá, sabe o que que eles fazem? Deixa chover, né? Meu Deus do céu! Simbora, simbora, simbora!
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1: Por aqui os reis dos bailes, os atuais, chegando pra cantar legal, chegando pra cantar bonito! Voarei! Voa, voa, voa!

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1: 21 horas mais 41 minutinhos. Foi André Bairro e a Casa 66. Antes ainda teve banda Vise, Dia Sim Dia Não. Cleiton e Camargo, Agenda Rabiscada. Abriu todas por aqui os atuais, né? Com Voarei. WhatsApp liberado 469-8822-3529. Pode pedir sua música e indicar o seu sucesso por aqui, tá bom? Vamos trazendo mais sucesso, mais música antes do break. Antes do break, vem chegando pra cantar por aqui o Anselmo e Rafael. Aos trancos e barrancos é a moda que a gente vai curtir juntinho.

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1: Nove e quarenta e sete.

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4: Muito bem, 21 horas 56 minutinhos. Foi aí o Talagaço, com a participação do Rainha Musical, a Loira Tatuada. Antes ainda teve Banda Millennium, Fogo e Gasolina. E abriu todos por aqui com a Banda Clarão da Lua, Igrejinha Azul. 21h56, eu quero agradecer a companhia de cada um de vocês, vocês que estiveram junto comigo nessa noite de sexta-feira, dia 29 de maio de 2026. Agradecer a sua companhia, você que esteve comigo através do rádio, através do aplicativo, do site. Uma ótima noite a todos vocês, tá bom? Olha, obrigado de coração pela sua audiência. Desejando a todos uma excelente noite de sexta-feira, um excelente final de semana, que Papai do Céu abençoe muito, muito a sua vida, a sua família e todos os seus planos, tá legal? O Agito 106 de hoje vai ficando por aqui, prometendo voltar na segunda-feira, se Deus assim permitir, a partir das 8 horas da noite às 20 horas, e eu espero você por aqui. Beijos! Até segunda-feira, tchau, tchau, fui. E vou deixando a última por aqui, ó. Grupo Momentos. Quem dera ser eu. Tchau, tchau, beijos.

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4: Dez e sete.

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3: 10:21.

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3: 10:45.

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11: Onze e nove.

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1: Onze e 26.

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4: Meia-noite e 5.

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3: 1:06.

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4: Duas e sete.
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5: Três e dez.
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3: 4 e 8.
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3: 6 e 8.

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2: Seis e vinte e nove.

0: aí em Porto Alegre, pra cantar junto com o povo de chão, nosso grande amigo Teodoro.
1: Chega mais, parceiro, velho, pra cantar o velho.

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3: 6:49.
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5: 7 e 11.

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0: Vamos apresentar dicas e truques para a sua cozinha. Para dar um sabor especial ao peixe, deixe-o mergulhado no leite antes de fritar. Daqui a pouquinho tem muito mais. Fique com a gente.
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3: 7:31.

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3: 8 e 10.
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0: Vamos apresentar dicas e truques para a sua cozinha. Um arroz bem soltinho. Lave e deixe escorrer por cerca de uma hora. Use 2 xícaras de chá de água para cada xícara de chá de arroz. Adicione 1 colher de sopa de vinagre no cozimento e o arroz não empapará. Daqui a pouquinho tem muito mais. Fique com a gente.
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3: 8:28.
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3: 8:44.

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6: 9 e 3.

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0: só olhar. Sintonizando juntamente com você por aqui. Bom dia. Nós aqui somos da YM277, canal 292 de comunicação, 106.3 FM. Uma rádio sempre. Tentação. A serviço à nossa grande, bela, maravilhosa cidade. Alô, Francisco Beltrão, bom dia pra você. Cuida dessa. Muito bom dia. Vamos cumprimentando você a todos pelo prazer da sua audiência por aqui também. Agradecendo a mais esse dia que vem se iniciando por aqui também. Eu sou do Sul. Desejando a você que você tenha hoje uma grande manhã acima de tudo também. Muito obrigado pelo prazer da audiência de cada um de vocês. Bom dia, Francisco Beltrão. Grande abraço a você, sintonizado, ligado com a gente por aí também, hein? Agora são 9:06, 9:06 da manhã. Grande abraço a você que está sempre em nossa sintonia por aqui também, hein? Grande abraço, alô, meu povo amigo, bom dia pra você. 3523-9304-98822-3529. Estamos no ar juntamente com você nesta manhã maravilhosa aqui de nossa grande e bela cidade. Alô, Francisco Beltrão, bom dia pra você.
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0: Valendo sua indicação, valendo sua ligação também pra mim. 3523-9304-98822-3529. Estamos aqui presentes juntamente com você. Valendo sua indicação, hein? O melhor da música campeira, o melhor da música fandangueira é com a gente por aqui também, hein? É isso mesmo, hein? O melhor da música gaúcha de verdade, escolhida a dedo, você encontra com a gente por aqui. Até às 11 horas da manhã comigo, David Bortoloso, na sua comunicação, tá bom? A partir de agora, telefone no gancho, nosso WhatsApp também liberado, valendo sua indicação, valendo sua ligação, 98822-3529. Estamos no ar juntamente com você por aqui. Vem com a gente, vem comigo. Eu sou David Bortoloso, com privilégio enorme estar aqui comunicando juntamente com você nesta manhã gostosa, aqui de Francisco Beltrão. Simbora comigo, chegando o sucesso dele. Ontem nos deixou esse grande ícone da música gaúcha e a gente com certeza relembra os seus grandes sucessos. Pedro Hortaça, guerreiro e pateador desse jeito assim. Simbora com a gente. Bom dia!

0: Legal demais é ter você com a gente por aqui. Ô, bugio gostoso demais. Tá aí o bugio novo. O Serranos tocando pra você por aí, hein? 9:15, 9:15. Bom dia. Melhor da música campeira e fandangueira é com a gente por aqui também. Grande abraço pra você, sempre sintonizado, ligado com a gente. Estamos no ar.
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0: juntamente com você nessa manhã gostosa aqui de nossa grande, bela, maravilhosa cidade também, né?
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0: Nesse momento, Beltrão, estamos operando na casinha dos 16 graus centígrados neste momento, aqui em Francisco Beltrão. Desejando a você que você tenha hoje uma grande manhã acima de tudo também, né? Valeu, meu povo amigo, bom dia!
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0: 3523-9304-98822-3529, estamos aqui presentes juntamente com você nesta manhã gostosa aqui de nossa grande bela cidade, hein? Valendo sua indicação, valendo sua ligação, valendo o nosso WhatsApp, já está no ar, hein? 9-8822-3529. Estamos aqui presentes juntamente com você nesta manhã gostosa aqui de nossa grande, bela e maravilhosa cidade. Bom demais é ter você com a gente. Simbora com a gente por aqui também. O melhor da música campeira e fandangueira é com a gente.

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8: 9:23.

Gritos de Liberdade, tocando pra você, Grupo Rodeio, um dos maiores e melhores grupos, com certeza, do sul do Brasil, né? Tá aí, Grupo Rodeio, família Marques, Regis Marques, Guilherme Marques e o Grupo Rodeio tocando pra você assim. Muito bom dia a você, sintonizado, ligado com a gente. Muito obrigado pelo prazer da sua audiência por aqui também, né? Valendo sua indicação, valendo sua ligação também pra mim, 3523-9304. Eu sou David Bortoloso, na sua comunicação, levando pra você o melhor da música campeira, o melhor da música fandangueira com a gente por aqui também.

0: pesado, terronho no povo. Legal demais é ter você com a gente, você comigo por aqui. Grande abraço mais uma vez, né? 3523-9304-98822-3529. Estamos aqui presentes juntamente com você nesta manhã gostosa aqui de nossa grande, bela, maravilhosa cidade. Alô, Francisco Beltrão, bom dia pra você. 9:28, 9:28, 9:28, bom dia, vem com a gente, vem comigo, grande abraço pra você, está em casa hoje também, só de boa, grande abraço, valeu meu povo amigo, bom dia pra você. 9:28 da manhã, né? 3523-9304-98822-3529, estamos aqui presente juntamente com você nesta manhã gostosa aqui de nossa grande e bela cidade. Bom dia pra você!
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Bom demais! Aí o grande sucesso, Grupo Som do Sul, tocando pra você por aí, Memórias Fandangueiras, assim que a gente vai. 3.3. Legal demais é ter você com a gente. Meu grande amigo, Valmir Link, sintonizado com a gente, pessoal lá em Pinhal de São Bento. Seu Sassá também com a gente, por lá. Sai, mano. É, Valmir, grande abraço pra vocês todos por aí, família Link, lá de Pinhal de São Bento também, nossa sintonia por lá. Feliz da vida com essa chuva aí, né? Um barro é danado. Né, seu Sassá? É. Aí é brabo também. É nada, agora eu disse que o tempo é pra alinhar. É pra limpar. É pra limpar, valeu. Grande abraço à família Link, pessoal lá em Pinhal de São Bento também com a gente por lá. É, o Valmir. Seu Sassá, todo o pessoal por lá também. Aquele grande abraço pra vocês, indiada velha medonha. Coisa boa, né? 9h32, da manhã, 9 horas, mais 32 minutos, 9h32, hein? Grande abraço a você que está sempre sintonizado, também ligado com a gente, bom dia! Olha só, gente, as entidades apoiam um novo presídio para Beltrão. Apoiam. Olha que são as entidades aqui, né? Projeto orçado em 90 milhões, já aprovado pelo governo estadual, é para abrigar mais 1.504 detentos aqui em nossa cidade. E algumas entidades apoiam. Vamos lá. O objetivo não é trazer detentos de outras regiões, mas das cadeias e prisões superlotadas nos municípios do Sudoeste. Para o presidente da OAB, Raquel Bravo, é uma medida necessária. Para Lair Ferreira, coordenadora da Pastoral Carcerária, vai melhorar a situação das pessoas privadas de liberdade. É extremamente necessário, diz o presidente da CONDEF. Ah, essas são as entidades. A OAB, que apoia. A Pastoral Carcerária, né, outra entidade também que apoia. E o CONDEF, né, porque a superlotação das cadeias em outras cidades da região chega a um nível alarmante, né? Essas são as entidades aí que apoiam presídio, mais um presídio aqui em Francisco Beltrão, né? O comando da polícia foi pra Pato Branco. Daí o presídio, 90 milhões de investimentos aqui em Beltrão. Mais 1.500 detentos. 9h34 da manhã, né? Fica o seu critério, a sua avaliação. 9 horas e 34 minutos, 9h34 da manhã. Alô, você que está sempre sintonizado, ligado com a gente, bom dia, muito obrigado pelo prazer da sua sintonia por aí também. Essa é a notícia de capa aí do Jornal de Beltrão, né? Então, entidades apoiam um novo presídio aqui em Beltrão, hein? Ah, vamos de porca véia.

E o vocal, hein? Vocal de primeira qualidade, porque eles são os monarcas. É isso mesmo, hein? 9:41 da manhã, 9:41. Bom dia pra você, sempre sintonizado, ligado com a gente. 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
1: E hoje, hein, é hoje no Caldeirão, hein, Francisco Beltrão, tem eles, banda legal, hein? Banda legal pra você hoje no Caldeirão, uma noite toda, só com eles por lá. É hoje no Caldeirão, tem eles, banda legal. Hoje você é um convite totalmente especial pra você, seus amigos, venha se divertir com a gente hoje. Banda legal pra você a noite toda no Caldeirão, em Francisco Beltrão, hoje. Banda legal pra você, hein? Olha só o tamanho da festa hoje, hein? Uma das grandes bandas lendárias aqui, que já passou por aqui também hoje, tocando no Caldeirão pra você. E você com certeza é o nosso grande convidado. Hoje no Caldeirão tem banda legal pra você a noite toda.
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1: Só com eles, banda legal pra você. Bom demais é ter você com a gente. 9 mais 43, 9 horas e 43 minutos. Alô, você que está sempre sintonizado com a gente, muito obrigado, né? A gente com certeza considera todos aí, né? Dando aquela carona legal, você que está em casa também, muito obrigado pelo prazer da sua audiência por aí, bom dia!
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1: 9h43!

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1: 9:45.
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1: Legal demais é ter você com a gente, você comigo por aqui também. Grande abraço, muito obrigado pelo prazer da sua audiência. Estamos no ar juntamente com você por aqui, né? Eu daqui, você daí, levando sempre o melhor da música gostosa e boa de ouvir por aqui também, hein? Grande abraço a você em nossa sintonia, a todos que estão aí sempre com a gente. Bom dia, vem com a gente, vem comigo por aqui também.

0: Nada mais, nada menos que ele, Luiz Marenco, tocando pra você por aí, um grande sucesso na voz dele, por aqui também, quando o verso vem pra casa. Um grande sucesso, um grande clássico, com certeza, pra você por aí também, hein? Grande abraço a você, sempre sintonizado pontualmente, 10 horas da manhã, 10 horas. Hoje no Caldeirão tem eles, Banda Legal. Isso mesmo, hein? Hoje no Caldeirão, Banda Legal pra você a noite toda. É um convite do meu grande amigo Elias Biavati, toda a família Biavati por lá, né? É isso mesmo, hein? E hoje no Caldeirão tem eles, Banda Legal pra você, a noite toda só com eles, Banda Legal do Paraná, hoje no Caldeirão pra você fazer aquela festa maravilhosa por lá também, hein? Dado o recado pra você, grande abraço a você que está sempre sintonizado, ligado com a gente, um bom dia!
1: Hoje, Teixeira!
0: Grande abraço a você que está sempre sintonizado em nossa sintonia agora, nesse momento, 17 graus a temperatura aqui em Francisco Beltrão. Grande abraço, simbora com a gente, chegando mais sucesso pra você!
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1: 10 e 3.
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0: DJ Garotos tocando pra você por aí. Andei, andei, sonhei. Grande sucesso deles por aqui. DJ Garotos, grande sucesso, né? Alô, você sempre sintonizado com a gente por aqui também. Muito obrigado pelo prazer da sua sintonia por aqui também. Eu sou o David Bortoloso, na sua comunicação, levando pra você o melhor da música. É o melhor da música campeira e o melhor da música fandangueira com a gente por aqui, 10 horas mais 14 minutos. 10, 14 desta manhã aqui em nossa grande e bela cidade. Né? Alô, Beltrão, bom dia!
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0: Você que está em casa, você que está em nossa sintonia por aí também, muito obrigado. Alô, você! Alô, meu povo amigo, hein? Grande abraço pra você também, sempre, né? A você que está sempre em nossa sintonia, aquele grande abraço com certeza por aí também.

Vem com a gente, vem comigo. O melhor da música campeira, o melhor da música fandangueira é com a gente por aqui também. Grande abraço pra você, você que está em casa hoje também, né? Trabalhandinho, uma barbaridade ouvindo a gente, então melhor ainda. Muito obrigado pelo prazer da sintonia de cada um de vocês aí também, hein? Valeu, valeu, grande abraço.

0: 10:15, 10:15 da manhã, hein? Valeu, meu povo amigo. 3523-9304-19. 8822-3529. Simbora com a gente, chegando mais sucesso assim.
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0: vamos apresentar dicas e truques para a sua cozinha. Se você pôs muito óleo para refogar o arroz, coloque a água para cozinhar junto com algumas folhas de alface por cima. As folhas de alface absorverão o excesso de óleo. Daqui a pouquinho tem muito mais. Fique com a gente.
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2: 10:22.

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1: Sintonizando com a gente por aqui, né? Nós aqui somos da ZYM277, canal 292 de comunicação, 106.3 FM, uma rádio sempre a serviço à nossa grande, bela, maravilhosa cidade. Alô, Francisco Beltrão, bom dia pra você. A você que está em casa hoje também, só de boa, vamos agradecendo a cada um de vocês aí também pelo prazer, pelo poder da sua audiência também, né? Eu sou o David Bortoloso, na sua comunicação, levando para você o melhor da música, informação e muito mais. É claro, é só você ficar com a gente por aqui também. Esteja onde você estiver, todos os bairros aqui da nossa grande e bela cidade. Muito obrigado pelo prazer da audiência, tá bom? É isso mesmo, estamos aqui presente, falamos ao vivo dos nossos estúdios. Nesse momento, estamos operando na casinha dos 18 graus centígrados aqui em nossa grande e bela cidade. Em 18 graus já, vai esquentando hoje, hein? Hoje promessa para chegar até seus 26 graus, né? 27 graus hoje. É hoje à tarde, principalmente aí em nossa cidade, hein? Legal demais é ter você com a gente, você comigo. Bom dia. Vem com a gente, vem comigo. Grande abraço. Alô, você que está em nossa sintonia, esteja onde você estiver. Claro que você esteja com a gente por aqui também, né? Eu sou o David Bortoloso, com um privilégio enorme estar aqui comunicando juntamente com você nesta manhã gostosa aqui de nossa grande, bela, maravilhosa cidade. Alô, Beltrão, bom dia! Muito obrigado mesmo pelo prazer da audiência de cada um de vocês aí de casa, você que nos ouve, você que me dá o privilégio aí também da sua audiência. Aquele grande abraço!

Gente, um incêndio ontem. Uma residência mobilizou equipes do Corpo de Bombeiros no início da madrugada desse sábado, dia 30. À meia-noite 7, na rua Acre, no bairro Pinheirão, em Francisco Beltrão. As equipes realizaram um combate às chamas e rescaldo, evitando que o fogo propagasse também até as outras residências próximas também, hein? Isso aconteceu ontem à noite, aqui em Francisco Beltrão, lá na rua Acre. Uma residência mista, né? Ontem, né? Teve esse incêndio ontem. Lá na rua Acre, por volta da meia-noite 10 por ali, né? Aproximadamente, o Corpo de Bombeiros foi acionado para fazer o combate às chamas em uma residência lá na rua Acre, no bairro Pinheirão, ontem à noite em Francisco Beltrão. Ou essa madrugada, né? No início dessa madrugada. Ninguém se feriu, né? Ninguém se feriu aí. Alguns cômodos da casa praticamente ficou destruídos, mas o fogo não passou para outras residências aí, graças à raptação também dos bombeiros, né? Então, uma residência pega fogo ontem aqui em Francisco Beltrão, lá na rua Acre, ontem no bairro Pinheirão, lá na Cidade Norte. Mas ninguém se feriu, né? Graças aí, ninguém se feriu. 10 horas e 26 minutos, 10h26. Muito bom dia para você que está sempre sintonizado também com a gente. Vamos agradecendo a cada um de vocês. Muito obrigado pelo prazer da sua sintonia também. Grande abraço, hein? Desejo que você tenha hoje uma grande manhã acima de tudo também. Simbora com a gente, chegando o Grupo Renascença. Recordando, matando saudade. E é nesse estilo campeiro que a gente vai.

0: Nada mais, nada menos que um dos mais belos vocais da música campeira e também do Brasil, né? Ah, sinceramente, sim. Tá aí os Monarcas. 50 anos Monarcas. Claro que essa aqui foi em comemoração aos 50 anos, que a banda já está há 55. Ou mais, né? Esses são nada mais, nada menos que os Monarcas pra você. Sou fã, claro que sou fã de vários grupos gaúchos, especialmente, claro, que dos Monarcas também, né?
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0: Saudoso Judinho e toda a equipe dos Monarcas pra você. 10h40, 10 horas mais 40 minutos. Muito bom dia a todos vocês sintonizados, ligados com a gente, por aí também. Grande abraço a todos que estão sempre ligados e sintonizados com a gente por aqui. Eu sou David Bortoloso, na sua comunicação, levando pra você

0: 10:40, 10:40 da manhã, bom dia! Alô, você que está sempre sintonizado, ligado com a gente. Muito obrigado, né? 3523-9304 ou 988-22-3529. Estamos aqui presentes juntamente com você esta manhã maravilhosa aqui de nossa grande e bela cidade. Alô, Francisco Beltrão. Alô, você também que está sempre juntamente com a gente. Muito bom dia. Hoje no Caldeirão, gente, nós temos banda legal pra você. Banda legal hoje. A noite toda pra você hoje no Caldeirão e você com certeza o nosso grande convidado mais do que especial, hein? É hoje no Caldeirão tocando pra você todos os sucessos com ele. Banda legal do Paraná, no tempo do Sadi ainda, né, gente?
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0: Só saudade, né? Banda legal pra você hoje no Caldeirão e você com certeza o nosso grande convidado mais do que especial. Anote na sua agenda e é hoje no Caldeirão. Convide seus amigos, vem pra festa, vem pro Caldeirão. Hoje no Caldeirão tem hoje banda legal pra você. 10h41, daqui a pouquinho vamos tocar uma música da banda legal. 10h41 da manhã, vamos para o nosso último bloco de música campeira. Daqui a pouquinho a gente volta com o melhor da música sertaneja pra você também.
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0: Simbora comigo?
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Bom demais, 10 horas e 52 minutos. Bom dia, alô você que está sempre em nossa sintonia. Tá aí o grande sucesso, Tia Barbaridade, a gaita do Belisário. Vem com a gente, vem comigo. E eles agora, hein? Os quatro Galdérios. Oh, coisa boa, e a Florinha da Cordona que a gente vai.

0: Bom demais é ter você com a gente, você comigo por aqui também. Grande abraço, muito obrigado mesmo a você fazendo parte dessa grande história. Estamos no ar juntamente com você por aqui. Grande abraço, eu sou o David Bortoloso na sua comunicação com você por aqui, hein? Sempre junto com você. Vem comigo! 11 horas e 2 minutos por aqui também, hein? Gente, temos vagas de emprego por aqui, viu? Olha só quanta vaga de emprego numa empresa só, né? Alcast do Brasil, gente. Alcast do Brasil está convidando você a trabalhar com eles, né? Olha só quanta vaga de emprego. 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Olha só que grande oportunidade também para vocês. São muitas vagas aí que tem, né, na Alcast do Brasil. 11 mais 4, 11 horas e 4 minutos, 11:04 da manhã, bom dia para você. Sintonizando sempre com a gente, nós aqui somos da ZYM277, canal 292 de comunicação, 106.3 FM, uma rádio sempre a serviço da nossa grande e bela cidade. Alô, Francisco Beltrão, bom dia pra você. E a todos que estão sempre sintonizados também com a gente, hein? Vem com a gente, vem comigo. Vamos lá com o melhor da música sertaneja pra você por aqui. A gente fica muito feliz, hein? Olha só que maravilha, hein? Vem com a gente, vem comigo!
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5: 11 e 8.

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2: Legal demais é ter você com a gente e você comigo por aqui. Eu sou David Bortoloso na sua comunicação, né? Levando o melhor da música gostosa e boba de ouvir por aqui também. Mandando aquele grande abraço a todos vocês que estão em nossa sintonia, esteja onde você estiver, claro, que você esteja com a gente por aí também, né? Hoje no Caldeirão, gente, nós temos eles, Banda Legal do Paraná. Hoje a noite toda só com eles, meu grande amigo Elias, convidando vocês, seus amigos, a participar de um grande mega evento com eles, Banda Legal do Paraná.

Hoje no Caldeirão, pra você fazer aquela festa maravilhosa, tem eles então, Real do Paraná. Opa, banda legal, né? Banda legal hoje. Banda legal pra você fazer aquela festa maravilhosa hoje no Caldeirão. E você com certeza o nosso grande convidado mais que especial. Chegue cedo, né? Pega um camarote, pega um lugar pra você ficar à vontade, maior conforto. Tudo isso que o Caldeirão tem a oferecer a você, né? Mesmo, fácil acesso, estacionamento, a casa de show completa pra você. Hoje no Caldeirão tem eles, banda legal pra você, recordando Matando Saudade, esse grande sucesso na voz do Sadi, gravado em 2002, Tô Caindo Fora, assim pra você.

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4: 11:26.

0: Bom demais é ter você com a gente, você comigo, 11h37 da manhã. 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Vem com a gente, vem comigo.
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1: 11:39.

0: Bom demais é ter você com a gente, você comigo por aí também, recordando Matando Saudade, né, gente? Olha, um dos grandes clássicos por aí também. Alan e Aladim tocando pra você por aí, Dois Passarinhos. Grande abraço a você, sempre sintonizado, ligado com a gente. 11 horas e 43 minutos, 11h43. Bom dia, você que está sempre em nossa sintonia por aí também, hein? Legal demais é ter você com a gente. Bom dia, né, gente? Agora são 11 horas e 43 minutos. Nesse momento, Beltrão, estamos operando na casinha dos 19 graus. 19 graus centígrados nesse momento, hein? Ô, coisa boa! Bom demais é ter você com a gente, você comigo por aqui. Eu sou David Bortoloso, na sua comunicação, levando alegria pra você por aí também, hein? A todos que estão em nossa sintonia, aquele grande abraço pra você por aí. Alô, você! Alô, Beltrão, bom dia! É. 11 mais 44, esse horário, né, do almoço, você em casa hoje também. Vamos desejando que você tenha hoje uma grande manhã acima de tudo também, tá bom? Valeu, meu povo amigo, bom dia! 3523-9304-98822-3529. Estamos no ar juntamente com você. Eu daqui, você daí, levando sempre a emoção do rádio pra você. Alegria com certeza pra você também, tá bom? Vem com a gente, vem comigo. Vou deixando as últimas do nosso horário por aqui também. Vamos agradecendo a cada um de vocês que está em casa também, nossa sintonia. Esse dia maravilhoso, hoje ensolarado, 19 graus centígrados. Daqui a pouquinho tem Itamar José. E o panorama esportivo com as notícias do esporte pra você. Daqui a pouquinho no mais, tá bom? Grande abraço, gente. Eu vou me despedindo por aqui. Até sábado que vem. Com certeza, se Deus quiser e Ele quer, a gente está de volta por aqui também, tá bom? Muito obrigado pelo carinho de todos vocês aí de casa, você que nos ouve, você que me dá o privilégio da sua audiência por aí também. Muito obrigado, hein? 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Fechando as últimas do nosso horário e até sábado que vem, se Deus quiser, estaremos aqui de volta. Grande abraço, gente! E hoje, vamos embora, sim!
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2: Tá bom.

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6: Doze horas mais 3 minutos. Alô, você, seja bem-vindo, boa tarde. Está no ar o Panorama Esportivo. Tivemos ontem um jogo pelo Paranaense. Ouro Marreco joga à tarde hoje, às 17 horas, com transmissão Anauim FM. Vamos com as primeiras desse sabadão.
7: União está pronto, o elenco está pronto. São 12 jogadores que no dia 15 vão se apresentar, mas dia 3, próxima quarta-feira, União vai divulgar o nome, posição, currículo dos atletas contratados pelo Clube Esportivo União, como confirma o gerente de futebol, Natalino de Souza. Boa tarde.
8: Boa tarde, Tamar. Boa tarde aos ouvintes da Nauim. Agradecemos a Deus mais uma vez pela oportunidade. Realmente, Tamar, você fez um panorama geral já da programação e da sequência do planejamento do Clube Esportivo União. Então, dia 13, Tamar, a gente apresenta para a imprensa a relação dos atletas profissionais que virão. São 12 atletas que atuam alguns atletas atuam em mais do que uma posição, mas nós mantemos uma linha de direção de ter um time base para iniciar o campeonato. E junto também com essa lista, apresentaremos a lista dos 15 meninos da cidade ou do sub-20 que farão parte também desse plantel, fortalecendo então o plantel que será formado e que estará à disposição para a competição da terceira divisão desse ano, que a gente, como a gente sempre tem dito, desse ano com uma forma mais forte, temos assim uma obrigação muito grande com a imprensa, com vocês, com o torcedor, de levar o Clube Esportivo União para a segunda divisão do ano que vem.
7: Bom, alguns atletas contratados estão jogando ainda a Série D. Vão se apresentar quando e quantos atletas são?
8: Itamar, uma média de 3 a 4 atletas fazem parte da Série B do Brasileiro e pediram que fosse estendido um pouquinho mais a data da apresentação. Então, a gente está verificando e acompanhando os resultados, as classificações, E a partir do momento que se a gente apresentar a relação, a gente já vai apresentar a relação da apresentação individual de cada um. 80% do plantel apresenta-se no dia 15. Os demais, na sequência, estarão chegando, mas já com o contrato acertado, com as bases financeiras acertadas e já com o seu sim para o Clube Esportivo União e já pensando e vivenciando o projeto hoje, a partir de hoje, até a sua chegada e até o final da competição.
7: Bom, são 12 atletas, vem um goleiro só ou vem dois?
8: Itamar, a relação vai sair na quarta-feira, mas a linha da direção é trazer um goleiro já experimentado para fazer parte desse grupo. E a gente tem já relacionado aí na região também goleiros com idade de sub-20, idade um pouco mais adiantado para fazer parte desse grupo todo que se desenhou, se planejou e está se concretizando.
7: Bom, assim então, a União montou uma estrutura de uma equipe pronta, né? De posição por posição, e tem jogador que joga em outra posição também.
8: Com certeza.
7: Que não é um só, alguns.
8: Isso. E nós, pensando nisso, a gente também traz a responsabilidade, ou não a responsabilidade, mas sim o direcionamento da competição do ano passado. A gente tem que tentar corrigir aquilo que a gente erra, né, Itamar? Nós não podemos entender que um menino do 20 tem que resolver o problema do clube profissional. Temos atletas do sub-20 que poderão estar inseridos nesse contexto, poderão jogar na equipe titular, poderão entrar durante as partidas, mas a responsabilidade que pesa aos ombros é dos atletas profissionais que nós estamos contratando. Por isso a gente tem escolhido a dedo, feito uma avaliação, foi muito conversado para a gente chegar a esses 12 nomes.
7: Esses 12 nomes, que média de idade eles têm? São jogadores experientes, né?
8: Experientes também.
7: Rodados. Alguns campeões,
8: a maioria? Alguns que já têm acesso, inclusive no Paraná, e nas regiões onde andaram, mas é uma equipe muito experiente, atletas aí acima dos seus 28 anos, 30 anos, inseridos nessa... com essa meninada que nós temos no 20, tenho certeza que nós vamos fazer um grande trabalho.
7: Bom, assim, a comissão técnica pronta também.
8: Comissão técnica, alguns ajustes ainda, Itamar, até quarta-feira, né? Hoje temos o GB, que é o ponto de referência do Clube Esportivo União, porém a gente está ouvindo muitos colaboradores, muitas pessoas que têm nos auxiliado, nos ajudado, temos também tido contato com profissionais nessa área e nessa linha, então estamos aguardando que o desfecho aconteça e que a gente possa definir isso até a semana que vem, porque precisamos também prestar conta de tudo isso, não só para o presidente Valdir de Souza que está nos acompanhando, mas para a diretoria do Clube Esportivo União, do modo geral, e temos uma assembleia já marcada para o dia 13, e no dia 13 a gente tem que ter um panorama muito bem definido para que não haja dúvida e que seja, como a imprensa mesmo tem pedido, sejam bem as claras tudo o que está sendo feito.
7: Bom, financeiramente, qual é o investimento que a União vai fazer?
8: Itamar...
7: União vai com as próprias pernas?
8: União, já vindo aí da presidência do seu Ivo, e todo mundo tem o conhecimento que a União provém de alguns valores, porém uma fala do presidente da nova diretoria que eles tentariam esse ano trabalhar com patrocinadores, buscar o patrocínio da camisa, buscar patrocinadores nas placas. Temos uma movimentação, estou fazendo parte também desse trabalho, justamente com o Juarez Melo e também o Afonso Brus Amarelo, e mais alguns colaboradores que estão vindo para somar junto com a gente, essa primeira busca da parte financeira, porque esse ano teremos, com certeza, uma folha um pouquinho mais elevada do que tivemos.
7: Dá para divulgar os valores?
8: Definiremos tudo na quarta-feira, Itamar.
7: Mais ou menos 500, 600 mil no total até o final? 4 meses de contrato para cada atleta profissional?
8: Mais ou menos nessa linha de direção, Itamar. Mais ou menos nessa linha de direção, mas isso é uma questão, é uma avaliação que deve ser feita e deve ser repassada para vocês, tanto pelo Departamento Financeiro, quanto pela presidência do clube. A nossa função realmente é buscar, fazer as buscas. Nos deram um limite e um teto, e a gente tentou trabalhar nisso.
7: Muito bem, então na quarta-feira agora, dia 3, a União vai divulgar o nome dos 12 contratados, segundo o Clube Esportivo União, jogadores que já foram campeões, tiveram acesso, jogadores de primeira divisão, entre eles tem 4 jogadores aí que disputaram a Série D. Vem aí em agosto o maior evento esportivo do futsal do Brasil. Cláudio Melo.
9: Muito bem, sou com o Luciano Espessato, vamos falar inicialmente da novidade. Vem aí na próxima segunda-feira mais um reforço para o Marreco ABF. Bom dia.
10: Bom dia, Cláudio. Bom dia, os amigos da Rádio Anauim. Então, segunda-feira, 9 horas da manhã, na Cressol Tradição, ali no Morro do Calvário, iremos apresentar o terceiro reforço aí depois que assumiu a nova diretoria, né? Um reforço a nível internacional, alguém que está há 10 anos no mercado da Europa, um jogador muito acima da média.
9: Seleção... Já está acertado?
10: Já está acertado, assinado. passagem comprada para chegar aí nos próximos dias, né? Ele deve chegar aí próximo do dia 15. E na segunda-feira vamos apresentar também um jogador que está na Europa. Jogava, o último time dele foi o Noia da Espanha, um time de ponta lá que tem uma representatividade muito grande, um jogador muito experiente, já foi campeão por onde passou, jogador jovem com uma explosão muito forte, marcador, driblador, chuta muito bem, alguém que vai cair como uma luva aí pro Marreco. E esse jogador que vai vir ali perto do dia 15 também, né, a nível de seleção, 10 anos na Espanha também, no futebol europeu, no futsal. Então, um jogador com muita qualidade. E estamos trabalhando agora para trazer mais 2 reforços para fechar os 5, como foi prometido. Que aí nós vamos qualificar o time de uma forma, talvez, nunca visto em Francisco Beltrão, da forma que nós estamos qualificando.
11: Lembrar, né, Luciano, tem que haver dispensa também, é lógico, né? Porque o grupo está bastante inchado já, né?
10: A gente já fez algumas dispensas, Cláudio. No próximo dia devemos emprestar alguns jogadores ou rescindir como um acordo, né?
11: Dá para relocar alguns deles aqui do grupo?
10: Com certeza, muitos times já ligaram atrás de nós para fazer o acordo do empréstimo e nós temos interesse sim, estamos tratando isso internamente com os atletas. No momento propício aí a gente deve divulgar, mas acredito que a qualificação do time vai passar também pela qualidade do grupo e ter um grupo forte, né? Quando sai um, entra alguém da mesma altura. Então, isso é muito importante.
11: Pelo que estou entendendo da atual diretoria, rendeu, fica. Se não rendeu, não está rendendo, não está mais no grupo.
10: Olha, eu falo para ti que é um orgulho ter empresários como o Tarcísio Bonetti, como o Loss, como tantos outros que estão na diretoria, e a gente vai tratar como a gente trata nas nossas empresas. Não rendeu, tá fora. E é assim que tem que ser na vida. Infelizmente, a gente não pode ser passivo de ficar olhando uma situação e não agir. Então, vamos tratar com austeridade o clube, mas quem ficar vai ser muito bem tratado para poder fazer um trabalho bom e buscar aí o título que é tão sonhado pelo Marreco. Você falar assim, pegar o Marreco numa situação dessa e falar em título, é porque a gente está acreditando muito já que a gente possa fazer alguma coisa no Paranaense já esse ano.
11: Bom, o deputado Coice está vindo aí para trazer recursos aí a nível de esportes. Hein?
10: É verdade, nós temos aí um valor de 200 mil que o deputado Coice já protocolou para o Marreco, através da Secretaria de Turismo, que nós iremos fazer um grande evento aí no dia 15 de agosto, chamado Marreco Day. Temos também o apoio do deputado, também mais 10 entidades da cidade aí com o valor de R$25 mil, que hoje à tarde será divulgado. Então, estamos fazendo um trabalho muito bonito e conseguindo essas verbas. Tem outros deputados também, que é o caso do deputado Traiano, que outro dia indicou um ônibus aí de 1,5 milhão para o Marreco. E também vai ajudar aí com a Secretaria de Turismo aí também com mais 300 mil para esse Marreco Day. Então nós vamos fazer um grande evento dia 15 de agosto. Além disso, é o dia do feriado da padroeira, que é feriado. E o detalhe, é o clássico das penas. Então vai ser um grande dia. Esse dia vai começar às 9 da manhã. Vai ter show nacional, vai ter show para criança. Vai ser uma explosão de evento, e nesse dia nós temos que estar motivados aí para colocar mais de 4 mil pessoas no ginásio aí, para que a gente possa fazer um grande clássico, ganhar do Pato Branco e marcar a história do Marreco aí nessa nova retomada dessa nova diretoria no Marreco.
11: Bom, você é da Latinha, né? Você é companheiro de imprensa. O que dá para falar do jogo desse sábado? Marreco está invicto, inclusive, Marreco ABF na Série Ouro, mas é o Campo Mourão lá em Campo Mourão.
10: É um jogo difícil. O Campo Mourão vem de um resultado adverso para o Moarama, né? Foi pela Liga, mas agora é paranaense. Sabe que eles querem a vitória, mas nós temos que trabalhar em cima da nossa invencibilidade. O Marreco é um dos times que ainda não perdeu na Série Ouro do Paranaense. Vai jogar sim, tá com o time montadinho, bem treinado, treinou muito bem essa semana, não tem ninguém lesionado, não tem ninguém com baixa, né? Tivemos no último jogo, tivemos 2 baixas, jogador que não estavam 100%, aí chegando lá em Uberlândia, alguns positivaram para influenza, então tivemos uma dificuldade em montar o time no último jogo, mas se Deus quiser, contra o time do Camorão, nós vamos fazer uma grande partida. e sair com resultado positivo e manter essa invencibilidade.
6: 12 mais 17, Paranaense, sexta rodada ontem. Surpresa, em Cascavel, Cascavel 4, São Miguel também 4. Sequência hoje, dia 30, 17 horas para Itaipulândia, Ampere, Campo Mourão, Marreco, 16h40 estaremos no ar, aqui pela Anaun FM. Cade, Guarapuava, Paraná, 20 horas, Manuel Ribas, Pato, 20 horas, Umuarama, Palmas, 20 horas, Acel, Chupinzinho, Galo, dois vizinhos, 20h15. Lidera o Pato com 15, segundo, Manuel Ribas, 12, terceiro, Marreco, 11, quarto, Itaipulândia, 9, quinto, Acel, 7, sexto, Campo Mourão, 7 pontos, sétimo, São Miguel, 7, oitavo, Galo, 7, nono, Cascavel, 7, décimo, Ampere, 6, décimo primeiro, Moarama, 6, décimo segundo, Paraná, 6, décimo terceiro, Palmas, 3, e o Cade Guarapuava não jogou ainda. O São Miguel e o Cascavel têm um jogo a mais, jogaram ontem, a rodada é hoje. Agora são 12 mais 18, já voltamos com mais assuntos.
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7: As contratações, as novidades no Marreco. Luciano Espessato, vice-presidente do Marreco, né? Dentro dessa nova mentalidade, desse novo formato do Marreco ABF, Jean Emiliano, tu assumiu a vice-presidência, né, do trabalho social, do trabalho de base, faz um pouco de tudo, né? Como está o andamento dentro da tua função, dentro da tua responsabilidade? Boa tarde.
16: Boa tarde a todos, boa tarde a Anauim. É um trabalho que a gente está reconstruindo, né? Começando um projeto do zero. Graças a Deus já temos alguns projetos aprovados, onde vamos começar a visitar algumas empresas para a captação do imposto de renda, né? Das empresas, principalmente de Francisco Beltrão, que movimentam bastante, que possam ser parceiros desses projetos sociais, que o Marreco sempre foi referência. Nós vamos ampliar muito mais. Por exemplo, dia 6, é uma ideia grandiosa aí também de toda a diretoria, nós vamos fazer o ingresso gratuito

0: A gente quer trazer a população para dentro do ginásio, dar o apoio aos nossos jogadores, trazer as pessoas que não vieram esse ano ainda assistir um jogo, vir assistir um jogo, mostrar sua emoção, deixar seu legado aqui também. E também, com sua identidade, chegando ali, mostrando a sua idade, você vai entrar gratuitamente nesse grande jogo, mas venha cedo, porque a gente vai lotar e lotou não entra mais, né? Então, que venha cedo, venha apoiar o Marreco.
1: Teremos estreias também em casa, né, de atletas, né?
0: Isso, vamos
1: Vai
0: ter.
1: chamando a atenção do torcedor, está chamando.
0: Vai chamar a atenção do torcedor, vamos ter uma ou duas estreias já nesse jogo. Então, quem tem mais de 60, fique atento às redes sociais do Marreco, também a Rádio Nauim, que nós vamos estar aí anunciando a gratuidade do ingresso para quem tem mais de 60 anos.
1: Algum outro tipo de ação semelhante a essa? Por exemplo, nas escolas, atrair os pais dos alunos?
0: Nós temos o Marrequinho, né? Também nas escolas, no contraturno escolar, que é gratuitamente. Nós também temos. Nós vamos lançar agora uma parceria também com o pessoal da reciclagem, também, desde dar também o feedback de como fazer a separação do lixo no ginásio, para a gente fazer exemplo aqui também, mas para também a gente trazer essas pessoas assistindo o jogo, que às vezes não tem condições financeiras de estar aqui, ou oportunizar eles a estar aqui também. Então é um dos nossos projetos. Nós temos mais de 10 projetos sociais para nos próximos 30 dias estar anunciando para a imprensa.
1: Com relação aos valores dos ingressos, quem sabe aí algum tipo de valor baixo para chamar a atenção também, para atrair o torcedor, né?
0: Nós já estamos trabalhando com 15, 30, 20 e 40, né, no antecipado, para trazer o torcedor para casa. Nos últimos jogos a gente já viu a diferença, né? A gente já teve um aumento de público e a gente vai continuar trabalhando isso sim para que as pessoas participem e apoiem o nosso Marreco.
2: Esse é o Jean Emiliano, vice-presidente, Departamento Social, dia 6. Arrudão, 19h30, Liga Nacional contra o Atlântico. Você com 60 anos, você homem, você mulher, 60 mais, entrada franca, promoção do Marreco para valorizar aí os sessentões, homens e mulheres, entrada franca no dia 6. Hoje, 16h40, Nauim transmite Campo Mourão e Marreco Futsal, né? O Campo Mourão tem 7 pontos, o Marreco tem 11 pontos. O Marreco está no G4, não perdeu ainda no Paranaense. 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Hoje tem a semifinal da Libertadores da América. Amanhã, a grande final. Às 17 horas de hoje, Carlos Barbosa enfrenta Centauros da Venezuela. Quem passar vai para a final. E teremos, na sequência, né, lá pelas 19h30, o Boca da Argentina enfrenta a equipe do Magnus. Terminou o prazo de inscrições para o Varziano. Tem arbitral na semana que vem, mês de junho, inicia o Varziano. Quais são as últimas do Varziano? Fernando Mistorini, Secretaria de Esportes.
3: Até o momento, nós temos 22 equipes inscritas e com o boleto pago, né? Então, são 22 equipes que já confirmaram a participação. Nós, publicamos uma nota oficial alterando algumas datas, por exemplo, a inscrição dos atletas até o

0: dia 5 de junho, né? Que cada equipe pode inscrever 30 atletas. Então, como a gente viu, uma diminuição aí de 8 equipes, Itamar, fizemos uma conta aí em torno de 160, 170 atletas que vão estar, não vão estar jogando o Varziano esse ano, em virtude da diminuição da quantidade de equipes. Estipulamos que cada equipe pode inscrever 5 atletas a mais. Também porque na ESUPAR, a equipe pode ter 30 atletas. E como que o campeão daqui vai para representar o município na ESUPAR, então estipulamos essa quantidade de atletas. O Congresso Técnico, então, ficou marcado definitivamente agora para o dia 3 de junho, na quarta-feira, no Arrudão, junto à sala de reuniões, aqui na entrada principal do Arrudão, Itamar, pela Tenente Camargo. Também nessa nota oficial estipulamos que as dimensões do campo que a gente divulgou para a imprensa, divulgou para as equipes, elas vão ficar definidas até para o ano que vem. Então, o ano que vem, quem não tiver campo naquelas dimensões com alambrado, não vai poder sediar jogos. Então,
1: esse ano liberado.
0: Esse ano liberamos, a pedido das equipes também, não podemos também ser tão rigorosos e intransigentes. Temos aí 3-4 casos de campos que por muito pouco não bateu a medida, né? Então, como a gente vai abrir sessão para um, temos que abrir para todos. Então, estipulamos um ano de prazo para as equipes organizarem os seus campos. Mais uma notícia da nota oficial é que o campeonato inicia dia 14, então, Itamar, porque no dia 7, aí, o feriado do Corpus Christi é na quinta-feira, um feriado prolongado. Então, vamos seguir o mesmo procedimento do ano passado e de não marcar jogos em feriados prolongados. Então, o início previsto para dia 14 de junho, num domingo, e vamos também estar anunciando em nota oficial sobre aqueles atletas do ano passado, Itamar, que transferiram o título e foram jogar em outra cidade. Eles podem fazer isso, eles podem transferir e jogar em outra cidade. O que eles não podem é tornar a jogar aqui no município, depois que eles transferiram o título. Então, esses atletas, a gente vai divulgar uma nota oficial que eles ficarão 2 anos suspensos dos campeonatos da Secretaria de Esportes. Então, é uma forma também de a gente blindar e resguardar as equipes, os dirigentes, os patrocinadores, que é o público que a gente se preocupa. Que é o público que a gente mais preocupa, são os dirigentes aí, que são os organizadores das equipes, que são os que correm atrás, também os patrocinadores que depositam aí dinheiro e confiança nessas equipes. Então a gente vai, dessa forma, tentar minimizar e até extinguir essa transferência de atletas aí para outros municípios.
1: Então assim, para entender, transferir o título para jogar em Beltrão... Se transferir de volta, não pode retornar para jogar por 2 anos.
0: Isso, se ele transferir para fora, na verdade, se ele transferir para lá, para outro município, e voltar a jogar o Varziano, ele vai prejudicar a sua equipe.
1: Por exemplo, quem transferiu esse ano para outro município, pode transferir de volta?
0: Ele pode, só que agora no período eleitoral já não tem mais como transferir, né?
1: Então, venceu o prazo.
0: Já venceu o prazo também para quem quisesse jogar o Varziano esse ano, que foi lá no final de fevereiro. Então, o que a gente quer, Itamar? Tentar coibir aquela punição das equipes por atletas que não têm compromisso com essa equipe, que vão lá e jogam para outro município e depois vêm para cá e tornam a jogar para o seu time e prejudicando, como foi aí, 7 equipes no ano passado. Então nós vamos colocar esse regulamento para o atleta saber que se ele fizer isso, ele vai estar punido.
1: Regras da Copa do Mundo?
0: Regras da Copa do Mundo. O Varziano é uma Copa do Mundo, né? É o nosso campeonato, é muito, muito tradicional. Nós ontem recebemos uma boa notícia, Itamar, que eu quero também passar para vocês. Foi liberado o recurso fundo a fundo do governo do estado para o governo de Francisco Beltrão, para o município. Nesse plano de aplicação está aí contemplado a irrigação tanto do campo do Anilado quanto do campo do Arrudão. Então agora a gente tem aí o recurso e precisamos organizar o calendário para que o campo fique fechado, né? Assim que terminar o campeonato esse ano, a gente vai fechar o Anilado. O tempo que for necessário para a gente fazer todas as benfeitorias e daí no ano que vem a gente começa o ano, se Deus quiser, com irrigação e sem sofrer com essa grama, com esses campos e também com a iluminação que já está sendo substituída lá no Anilado, a iluminação que está sendo instalada aqui no Arrudão. E também gostaríamos de levantar, a gente sabe que as equipes ouvem aí o programa de vocês, né? O programa tem uma audiência muito grande, pedir para as equipes também para se organizarem para fazer jogos durante a semana, no período da noite, porque é uma tradição aí também, é um campeonato que...
1: Arrudão e Anelado serão liberados.
0: Arrudão e Anelado liberados, só dependemos da boa vontade aí, claro, da organização das equipes para fazer essas partidas. Né? Então a gente vai fornecer o Arrudão e o Anelado para aquelas equipes que quiserem jogar no período da noite durante a semana.
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0: Técnico Jonathan Marcelo falando desse jogo contra a equipe do Camorão neste sábado pelo Paranaense, buscando invencibilidade, mantém a invencibilidade e também um bom resultado. Bom dia.
1: Bom dia, Luciano. Bom dia a todos os ouvintes. É mais um jogo, né? Mais um clássico. Então, vamos a Campo Mourão, pelo Paranaense, onde estamos invictos. Porém, né, precisamos pontuar para estar esse confronto direto, a gente continuar no mínimo 5 pontos à frente do Campo Mourão, para depois focar novamente na Liga Nacional, mais um confronto que precisamos pontuar, mas dessa vez em casa. Porém, esse jogo contra o Campo Mourão, os atletas que estavam fora da partida, como Gustavinho, Ronald, Caio e o Luizinho, que chegou essa semana, já vão estar disponíveis, então vou ter mais peças para estar trabalhando.
0: Em relação ao Luizinho, como está a condição dele?
1: Vinha jogando, né? Mais uma fase de adaptação, um menino que vem do Nordeste, principalmente o frio, com 17 graus para nós aqui está tranquilo, para ele está passando bastante frio, mas é um atleta que com os 2 treinamentos que a gente teve me agradou, conforme foi o previsto. É óbvio que precisamos dar um entrosamento para ele, uma leitura de jogo para ele do que a gente precisa, mas é um atleta que está superando as expectativas para esse início de trabalho que eu tive com o Luizinho.
0: Como trabalhar para enfrentar essa equipe do Campo Mourão? É uma equipe muito experiente, né?
1: Sim, acredito que junto com o Chopinzinho, as duas equipes do Paraná com maior investimento, não vem do momento bom, né? Venceu a equipe do Cascavel pelo último jogo da Ouro e perdeu em casa para o Moarama, porém, é clássico, né? Definiu classificação no ano anterior contra nós, e jogando em casa eles sabem também que é um confronto direto para estar se classificando entre os 4, e já abrimos 5 pontos no Paranaense, então é duelo direto, mas como eu disse, nós vamos lá como franco atiradores, a gente vai para pontuar, e se uma vitória vir é de suma importância, né? Como temos essa pressão na Liga Nacional, no Paranaense já é o contrário, já estamos invictos e a definição tem que vir muito do Camorão e a gente tem que aproveitar esses desequilíbrios. Estará fora o Jabá, que foi expulso contra o Cascavel, porém, né, o plantel deles é muito qualificado, mas podemos, né, ir para Campo Mourão e pontuar e trazer uma vitória para estar no mínimo entre os 2, já que Pato e Manuel Ribas têm um confronto direto. E após a gente tem jogos pela Ouro em casa para a gente definir e ficar no mínimo entre os 4 da competição.
0: Nós tivemos grandes jogos no ano passado, né? Uma equipe experiente, uma equipe de jogadores que gostam mais de segurar a bola, cadenciar o jogo, né?
1: Com certeza, é uma equipe entrosada, né? Primeiro quarteto deles com o Tom, Caduzinho, Seu Baque e Samuel, uma equipe que foi semifinalista da Liga Nacional. 90% do plantel do Campo Mourão foi renovado. Porém, né, acredito que dentro da nossa proposta de jogo, a equipe do Campo Mourão tem grandes desequilíbrios, é uma equipe que não gosta muito da transição e estamos trabalhando muito isso durante a semana para a gente aproveitar essa transição. O nosso desarme com posse tem que ser efetivo e também, né, a gente aproveitar essa transição ofensiva com superioridade numérica que temos tendo todos os jogos, porém a nossa efetividade é baixa. Em contra-ataques 3 contra 1, 3 contra 2, a gente no mínimo tem que finalizar em gol, que isso vem, né, algumas partidas tirando pontos ou vitórias da nossa equipe. Então cobrei muito isso, essa definição, temos que ter mais frieza para estar pontuando e principalmente fora de casa. Dentro do Arrudão estamos se tornando muito fortes, porém precisamos pontuar fora de casa como foi no último duelo contra o Acel Chopinzinho.
2: As contratações, as novidades no Marreco, Luciano Espessato, vice-presidente do Marreco, né, o responsável pelas contratações, né? Então, segunda-feira, apresentação do segundo reforço. Boa tarde.
3: Boa tarde, Tamar. Boa tarde aos amigos da Rádio Nauim. Então, segunda-feira, 9 horas da manhã, vamos apresentar mais um reforço lá na sede administrativa da Cresol Tradição, lá no Morro do Calvário, todo mundo convidado, quem quiser se fazer presente. Para nós é um prazer poder apresentar um jogador do nível que é esse jogador que chega na segunda-feira. A próxima apresentação deve ser entre dia 15 e 16, mais um jogador também vindo da Espanha, né? Então, esse jogador aqui representa uma nova era aí pro time do Marreco, jogador qualificado, um jogador que vem desempenhando um futsal muito bom há muito tempo, já tem títulos, por onde passou é vitorioso, faz uma entrega de grupo muito boa, um cara muito bom, essa quadra também. E nós da diretoria aqui, com o Tarcísio, com o Jean Emiliano, com o Loss, decidimos melhorar a condição do time e qualificar. Então, o que nós esperamos nos próximos 2 meses, um time qualificado, entrosado, para a gente buscar esse tão sonhado paranaense que a gente almeja esse ano. O time não pode pensar em só participar como se pensava. Nós temos que pensar em ser campeão. Agora, se vai ser campeão, nós vamos ter que demonstrar isso dentro de quadro e a nossa capacidade de um time de gerir aí os processos que virão até o final do ano. Mas estamos muito empenhados em fazer um grande campeonato paranaense e pelo menos escapar do rebaixamento aí da liga, né? Se possível, claro, classificar para os playoffs, que seria para nós uma grande coisa.
4: É, se classifica com 12, né?
3: Se classifica com 12 e a gente sabe que mais umas 3 ou 4 vitórias aí já classificaria o time. Então isso nos dá um certo alento, né? Para a gente poder pensar em algo melhor, né?
4: Luciano, oficialmente com relação aos argentinos, o Marreco divulgou jogadores do Boca e despertou interesse de outras equipes de Liga Nacional. Entrou uma competência, entrou aí uma disputa? Ou o Marreco está bem adiantado? O que tem de oficial?
3: Nós estamos conversando, né, Itamar? Oficial não tem nada, porque o jogador está jogando um campeonato para um time e se respeita. Acho que qualquer entidade séria tem que respeitar outra entidade. A gente tem que respeitar o time que esse atleta está jogando, né? Ou os atletas. Mas a gente tem, sim, feito conversas já bastante adiantadas, e essas conversas vêm mostrando o grande interesse desses atletas também vestir o manto do Marreco. Então, a gente fica muito feliz porque o Marreco reconquistou sua imagem muito rápido no mercado e no cenário. Então, a gente tá aí muito feliz por esse processo que está acontecendo. E vamos trabalhar muito aí semana que vem para a gente conseguir ainda algumas situações que precisam ser resolvidas, estão pendentes. E a gente qualificar o time aí para que o resto do campeonato seja um campeonato muito forte para o Marreco. Isso que nós temos Copa Sul, né, para disputar esse ano e que dá a vaga para a Copa dos Campeões. Então, a gente também busca esse título aí. Então, vamos trabalhar muito para a gente buscar o que há de melhor para o Marreco. 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

0: Maravilha, gente boa, gente amiga, com a graça de Deus estamos de volta, mais um sabadão gostoso, é claro, hoje é dia 30 de maio de 2026.
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0: Com muita paz, com muita alegria, estamos de volta, saudando todos vocês. Você que nos acompanha todos os sábados, é claro, é através das ondas amigas da Rádio Comunitário Aruim, Francisco Beltrão, Paraná. É a minha, sua, nossa, Associação Rádio Comunitária. 22 anos no ar com você, levando música, levando alegria, levando informações também. A partir de agora, a festa está no ar. Eu, Altamiro Oliveira, saúdo todos vocês. Convido também para ficar sintonizado comigo até as 15 horas. Eu de Caio Sedilá. Eu fazendo aquilo que gosto para você ouvinte que está do outro lado do rádio. Aí que gosta daquilo que a gente faz, né? Claro! É uma alegria, é um entretenimento aonde você estiver. Sabadão, 21 graus. Segundo o site do Clima Tempo aqui em Francisco Beltrão.
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0: Vai interagindo comigo, vai pedindo a sua música. Quem manda na programação é você, ouvinte. É sendo música de bandido, roda pra você, porque eu vou até as 15 horas. E quero você na minha companhia. Aí é bom demais. 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Vai interagindo, vai pedindo a sua através do nosso WhatsApp, é o 46-988-22-3529. Ou então aí faça aí como a nossa ouvinte, a Mari Correia, lá do Rio Grande do Sul, já está na minha companhia.
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0: Também a Lucinda Miller, muito obrigado pela audiência, pela companhia, pessoal que está na nossa live. Já já vou atender vocês, hein?
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0: Porque agora eu vou trazendo para iniciar o nosso programa de hoje, Musical Calmon.

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1: Aê, musical Calmon, abrindo a programação de hoje. 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
1: 13 com 11, vai interagindo comigo, vai pedindo a sua música.
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1: A Lucinda Miller nos desejando boa tarde. Minha amiga Mari Corrêa lá no Rio Grande do Sul também. Boa tarde, amigo. É aqui, é no sul. Deixa eu pegar aqui mais pertinho, porque a gente é meio ceguito, né? Friozinho agora, que parou de chover lá no Rio Grande do Sul.
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1: amiga Mari Corrêa, obrigado pela companhia.
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1: Lucinda Miller. E você? Aonde que você está sintonizado comigo? Diz aí, hein?
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1: 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Aí das 13 às 15 horas, nosso show de bandas. 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
1: 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Que maravilha! Chegando, musical Brilhação. E aquela moda doida, aquela moda apaixonada. É a dor da paixão. 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

0: Aê, musical Brilha Som, cantando pra nós na nossa programação de hoje, 13:15. Imaginei. E a dor da paixão, uma valsa gostosa, doída, apaixonada.
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0: Enquanto você vai se preparando aí para pedir essa música, eu vou trazendo mais música por aqui. Vamos trazendo agora o Flávio Dalcin, Banda Ouro.

0: Aê, banda Fonte Luminosa, dançar contigo. Aí o embalo gostoso, alegrando o seu sabadão, alegrando o seu final de semana.
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0: É, são 13 com mais 24.
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0: A Rosilene Santos está na minha companhia. Me assistindo através da nossa live. Obrigado, lá em Dionísio Cerqueira. Grande abraço.
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0: Eu vou rapidinho para um bloco de apoio cultural.
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0: E você vai pedindo a sua música, vai interagindo comigo, que eu volto já já. Aí tem aí o André Heller, vai cantar pra nós.
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0: Enfim, tem muita música bonita pra rodar por aqui até as 15 horas.
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São 13:30. 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Abraço pra Ana Maria Marasquim, ela aí que é a esposa de uma amiga da Adair Machado. Nosso parceiro aqui da rádio também, né, Adair? Obrigado. O Adair que apresenta aí o Viola Sertaneja aí todas as tardes, de segunda a sexta, aqui das 17 às 19. E quando dá, tá na minha companhia também. Obrigado pra você, pra sua esposa. Aí a Ana Maria Marasquim. Pede um aí, Ana Maria. Pede um aí que dá rodamos pra ti. 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Vanderlei, lá no bairro industrial, na minha companhia, trabalhando, Vanderlei? E ouvindo a programação, obrigado. Meu amigo Isaías, lá em Londrina também, tá na correria como sempre, né, Isaías? Mas sempre, sempre está sintonizado comigo, obrigado também. O Isaías pediu pra me rodar mais uma música aí da banda, do musical Carisma, né? Da banda Carisma. Daquela valsa gostosa que eu rodei no começo da programação, hein? E é claro, né, atendendo os ouvintes, eu escolhi essa daqui, ó. Bela Senhorita!

0: mais um embalo gostoso aqui na nossa programação.
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0: Não tenho aí o nome dos artistas que cantam essa música, né? Mas enfim, o embalo é gostoso, animado. E eu rodo pra vocês.
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0: Amigos aí, gostou da música aí da banda Carisma? É isso aí.
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0: bom? O bom é isso, né? Quando a gente escolhe a música por aqui, né? E o ouvinte gosta. É sinal que a gente está agradando aí o nosso público. Que maravilha, hein?
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0: Abraço para o pessoal lá da Cidade Norte, Adriana aí no seu salão de beleza. Aí cuidando da beleza da mulherada aí. E nos acompanhando aí através da nossa live também. Obrigado, bom trabalho.
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0: E eu vou trazendo, prometi já no outro bloco, né? O André Renner vai cantar pra nós. Seu adeus doeu demais. 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

Aê, uma cachaca gostosa. Adeus. André Renner, seu adeus doeu demais. Fechando por aqui mais um bloco do nosso programa. Nós vamos rapidinho para o nosso apoio cultural e voltamos já.

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1: 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Brasil, um país de todos. 1:45.
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0: música bonita, Grupo Hello. Essa música aí é na voz do Menor Zé Rico. Ficou show de bola. Aqui também não dá pra dizer não, hein? Maravilhosa, lenha molhada. De paulada estou cheio. Agora é outro rumo, só alegria. Fuja do mico, que diz o outro. Ou vou deixar você, né? Então não tem jeito. De nada, vamos trabalhando. É uma lenha molhada, mas dá pra esquentar a erva pro mate. Já tá louco de bom. 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Estamos distribuindo por aí, daqui pouco em pouco nós vamos indo longe, hein?
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0: Vai interagindo, vai pedindo a sua música, é? Ou então entra aí na nossa live aí, Anauim Francisco Beltrão, interage comigo por lá também.
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0: Estamos ao vivo e a cores.
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0: E eu vou trazendo agora pra dar sequência na parte musical, Terceira Dimensão. Louco por você.

0: Aê, terceira dimensão cantando pra nós.
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0: 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Aí uma valsa bonita, uma valsa gostosa aqui na nossa programação, 13h55. Essa aí dá pra você bailar nos bailão e no final de semana, nos matinê também. Chacoalhar pros dois lados, aí ia ficar maravilhoso, hein?
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0: Tem jeito sim, claro que tem jeito.
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0: Quem está na minha companhia, meu amigo Daniel Alves. Daniel Alves me acompanha lá em Manfrinópolis.
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0: Mandando mensagem pra mim. Boa tarde, meu amigo. Manda uma música aqui pra Manfrinópolis. Estamos na escuta. Manda uma aí do Corpo e Alma.
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0: amigo Daniel Alves, ele e toda a sua família. Obrigado pela companhia. E eu trouxe essa daqui, ó.
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4: 2 e 4.

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1: 14 e 8, olhos azuis. Banda Indexão Brasil.
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1: É nesse embalo gostoso que nós vamos juntos até as 15 horas.
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1: Nosso coordenador, diretor Amaro Corbi, está comunicando aí, né, que hoje a Associação Rádio Comunitário Nauim, excepcionalmente hoje, completa mais um ano de vida, 23 anos no ar com você. Eu até tinha esquecido disso, hein? No início da programação eu falei que era 22, mas hoje completa 23 anos.
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1: 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Em nome de toda a direção dessa emissora, tantos e tantos que já passaram por aqui.
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1: Tantos amigos, tantos comunicadores também, cada um tem uma história, cada um tem um aprendizado, é? E hoje a Rádio Anaí FM completa 23 anos no ar com você. Que maravilha, parabéns!
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1: E que venha muitos anos pela frente.
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1: E hoje, na coordenação do senhor José Neri Bolim, também na direção do senhor Amaro Corbi, nosso amigo Gilson Rafael faz as coordenações técnicas por aqui.
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1: E toda a equipe da Nauim FM. Parabéns a todos nós!

14h10. Vou trazendo mais música na nossa programação. Quem vai cantar pra nós agora é o Musical Champion. Quem foi que te mentiu?

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1: Aê, essa mulher é como fogo. Também tivemos por aqui indicação do Isaías, a Londrina, me pediu pra me rodar muitos atuais. E eu rodei pra ele, loirinha de 15 anos. 14h17, meu amigo Isaías está aí dando os parabéns pra Rádio Comunitária Noim.
2: Os parabéns aí pra essa grande rádio aí de Francisco Beltrão e que veio pra marcar história na cidade. Beleza? Manda os parabéns aí pra essa rádio nota mil aí de Francisco Beltrão, tá bom? E manda um abraço pra todos os comunicadores, pra você e pro Itamar, pra todos os comunicadores aí dessa rádio top de Francisco Beltrão, beleza? No mais, um abençoado e muitos anos de vida aí que podemos seguir junto em Francisco Beltrão, beleza? Um abraço, meu amigão.
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Aê, mais música bonita na nossa programação. Musical JM. Quero passar um final de semana. Digo, uou, uou, uou, uou. Eu quero passar um final de semana. 14 e mais 21. Vou trazer mais uma para fechar esse bloco, né? Eu quero passar um final. E eu vou trazendo. Convidei, já estão preparadinho para cantar para nós. Faz tanto tempo. É o musical San Marino. Vai cantar aí pra nós e a música chama-se Vou Que Vou.

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1: Duas e 24.

0: Aê, 14h28. A hora corre, a hora voa, hein? Banda Havaí cantando pra nós, Cadeira de Rodas.
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0: Você que está na nossa live está dando aí uns pisca-pisca aí na nossa imagem. Mas a música está de boa, né?
1: É.
0: O sembrante tá dando uma piscada, mas o sotaque tá bom.
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0: e eu vou trazendo agora pra dar sequência musical. Aliás, é a Banda Passarela vai cantar pra nós. 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
1: Aê, mais um aí do Flávio Dalcim, Banda Ouro.
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1: Homem que ama canta. 14h37, vamos juntos, eu de cá, você de lá, 106.3 FM, Associação Rádio Comunitária Noim, é hoje, 23 anos no ar com você,
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1: Levando música, levando alegria, levando informações também,
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1: É claro, uma rádio aí a serviço da comunidade. E agora aí, através dos aplicativos, ficou bom demais, né? Uma rádio aí. Antigamente era de Francisco Beltrão, hoje é do mundão de meu Deus. O pessoal me acompanha aí através dos aplicativos, das plataformas aí, mundão afora, hein? Temos ouvinte aí lá em Santa Rita do Paraguai, Cascavel, Foz do Iguaçu também, em Xanxerê, Santa Catarina, no Rio Grande, enfim. Mundão afora, meu Deus. Barracão, Dionísio Cerqueira, sempre o pessoal na minha companhia. Tem uns aí que não se manifestam, mas eu vejo por aqui que estão aí me espiando pelo fresto da janela. E eu de cá e você de lá. Eu vou trazendo mais música da programação. Aqui é assim, aqui a música não para, é uma atrás da outra.
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1: Eu vou trazendo aqui agora o musical São Francisco. Vai cantar pra nós. Dor Bandida.

Tá aí o musical São Francisco cantando pra nós, Dor Bandida. Olha aí que música bonita, que embalo gostoso. Meu amigo Zaís dizendo que eu esqueci da cidade de Londrina. É verdade, Zaís. Mil perdão, viu? É, o pessoal lá em Londrina. O Zaís é um fã número um aí da nossa emissora e da nossa programação, sempre na minha companhia. Desculpa, meu amigo. Mas é verdade, o pessoal nos acompanha lá em Londrina também. Isso é bom demais, hein? Ainda bem que o ouvinte lembra, né? Aí larguei tudo pra ficar com ela e fui largado no final. É assim mesmo, é. Faz parte. É. Quem não larga não é largado. 14h42, vou trazer mais um, fechar esse bloco. E a hora tá voando, a hora tá correndo, não podemos dar bobeira. 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

0: Aê, mais uma música bonita. Eu tenho quase certeza que você não conhecia essa música, hein? A banda legal, Menina Doida. Mas o embalo gostoso, a letra agradável também. Meus amigos aí estavam falando com o irmão dele, lá em Londrina também, né? O Marcos. Aí toda a galera aí no seu trabalho. São ouvintes da nossa programação também. Obrigado aí, Marcos. Marcos é irmão do meu amigo Isaías de Oliveira. Lá em Londrina aí, na minha companhia também. Obrigado. Balança o coração. Eu vou rapidinho para o bloco de apoio cultural e volto já já. Aqui é bom demais.
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3: Duas e 48.
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0: Magia. Magia do Amor é pra valer. É a banda Magia do Amor.
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0: Faltando 9 para as 15.
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0: Eu, Altamir Oliveira, tem mais alguns minutos ainda.
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0: Pra comunicar com você, levar música, levar alegria. Aonde você está conectado comigo? No seu rádio, no seu carro, no seu iPhone, no seu aplicativo, enfim, onde você estiver. É, você que está aí fazendo sua caminhada aí com seu fone de ouvido ligadinho aqui na programação, aquele abraço. Você que está aí dando um trato no seu carrão, hein? Depois de uns dias de chuva, uns pingaieiros do caramba. A sujar de terra, de barro é propício, né? Aí chega o final de semana, tem que dar aquele trato geral. Aí fica top de novo, hein?
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0: E eu vou trazendo mais um. Aqui é música que não para. Aqui é uma atrás da outra e não tem choro, não tem vela. André Renner, mais uma dele.

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1: Aê, o André Renner cantando pra nós, Fruto do Baile.
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1: 14h55, a hora certa pra você. E o nosso programa aí já na reta final.
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1: Trabalhei nesta tarde gostosa aí no apoio cultural da Erva Mate Império Verde e também da loja Estilos e Cia. Agradeço de coração todos vocês que estiveram na minha audiência, na minha companhia. Deixo o convite aí para o próximo sábado, a partir das 13 horas. Estaremos juntinhos por aqui novamente, se Deus assim nos permitir. Desejo a você um bom sábado, bom final de semana, boa diversão também, né? Se vai se divertir, devagar nas pedras. Se beber, não dirija, e se dirigir, não beba, hein? Esse é o nosso lembrete aí de todos os sábados, hein?
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1: A todos, fique com Deus e eu vou com ele também. E até sabadão, se ele quiser. Tchau, tchau.
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3: Três e quatro.

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3: Três e quarenta e dois.
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3: 4 e 2.
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3: Quatro e 23.

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0: Alô, galera que se liga no microfone, Anauim, seja bem-vindo, muito boa tarde, final de tarde, 16h45, a bola vai rolar pelo Campeonato Paranaense Futsal, Chave Ouro, sexta rodada, Marreco invicto 11 pontos, já o Campo Mourão um pouco abaixo, 7 pontos, é mais uma rodada, invertendo a chave, hoje Campeonato Paranaense, no dia 6 é Liga Nacional. Itamar José, Cláudio Melo, a partir de agora, traz para você a emoção do futsal. A bola rola daqui a pouquinho, às 17 horas. Vem comigo, vem com o Cláudio Melo também. Seja bem-vindo, Cláudio, tudo vai ficando pronto pro início do jogo que começa daqui a pouquinho, Melo. Boa tarde.
1: Muito boa tarde para você que está conosco. São 16 horas e 46 minutos, hora oficial brasileira. É, o jogo marcado para as 17 horas, então temos 14 minutos. O pessoal está no aquecimento ainda, né, no ginásio da cidade de Camporão. Diga-se de passagem, um belo ginásio, né? Camporão que vem de uma derrota para a equipe do Umuarama, mas aí foi Liga Nacional, hoje é Série Ouro, né? Mas vem de uma derrota em casa, embora não é a mesma competição. E o Marreco que hoje tem a estreia do ala, né, o Luizinho, que vai estrear hoje, inclusive já definido o seu número, o número 24 da camisa Marreco ABF. Vamos torcer por ele, é um reforço que chega aí para a equipe, segunda-feira vai ser anunciado mais um. E lembrar, né, o Marreco está invicto, como o Itamar José falou, fazer um bom jogo, né? Um jogo com uma equipe que não vai muito bem no estadual, na Série Ouro, mas vai bem na Liga Nacional, Camorão, né? Tá, duas versões, né? Na Liga Nacional vai bem, mas na competição estadual não vai muito bem. Mas é um jogo delicado, aquele jogo chamado complicado, a equipe vem aí mordida e sempre comentamos e falamos, né, que não há uma poção mágica para você, uma magia. É um jogo do detalhe, né? Um jogo de fazer a transição taticamente, tem que ser inteligente, né, para jogar. E estudar o Camborão no início. Como é que o Camborão vem? Será que vem para cima? Vai se jogar para cima, tentar fazer gols no início do jogo, Camborão? Ou vai estudar também a equipe do Marreco aberto? Então, é um jogo muito interessante. Embora um horário um pouco atípico, é 17 horas o jogo, né? Para nós aqui, né, região, é sempre 20, 15, 20, 30, 20 horas. Mas enfim, é o jogo marcado para as 17 horas. Tem outro jogo, inclusive, nesse momento, que está jogando, já vou ver aqui, que é também às 17 horas. Se eu não me engano, é o Ampere, né? Já vamos conferir.
0: Então, é o Ampere, sim.
1: É o Ampere, né? Então é aquele jogo, né? Então, é um jogo de estudos, né, de detalhes, de ficar ligado do início ao fim. A gente sabe que o fator casa, às vezes, e muitas vezes, né, ele beneficia o seu mandante, embora não foi beneficiado o Camorão no jogo aí da Liga Nacional contra a equipe do Marão, que tomou 3-0. Olha, acabou há poucos instantes a Champions League 2025-2026, repete o feito, né, Paris Saint-Germain, o ano passado foi campeão, e este ano, bicampeão, né? Ganhou lá em Budapeste, na Hungria. Ganhou nos pênaltis. E para azar do brasileiro Gabriel Magalhães, né, que foi revelado pela equipe do Havaí em 2012, daí foi lá para a Europa, ele acabou errando a última série do quinto pênalti e errou para a equipe do Arsenal. E o Arsenal ficou, a equipe inglesa ficou em segundo lugar. E a equipe do Luiz Henrique, o treinador da equipe francesa Paris Saint-Germain, é bicampeão em sequência. Então, uma bela campanha da equipe do Paris Saint-Germain. A piadinha sempre acontece. Mas saiu Messi, saiu, né, o Cavani, saiu Neymar e a equipe conquistou o título, né? Mas é a situação, né? Tá certo. Mas vamos falar aqui do jogo Marreco ABF já, em nome de Fernandes Cantinho Mineiro, que é produtos vindo lá de Minas Gerais, é o café mineiro, é o doce de leite e caju, queijos, farofas, mel, vinhos e cachaças, vinhos e cachaças e barriquinhas também. 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Estamos vendo ali, sexto colocado com o Moreira, tá, com 7 pontos, né? O Marreco está bem, né?
0: Fita, exemplo do ano passado, né? O Campo Mourão Marreco começou bem, o Paranaense estava bem na Liga. E depois... Esse ano também repete o feito, né? Não vai bem no Paranaense, né? Não está no G4. Pelo elenco que tem, chama atenção, né? Perdeu em casa na semana passada para o Campo Mourão no Clássico pela Liga Nacional. Tomou 3-0, né? Hoje é o sexto colocado com 7 pontos, né? O interessante no Paranaense é você terminar no mínimo no G4. O que diz o regulamento do Paranaense? Exemplo da Liga.
1: É, mas o histórico...
0: O primeiro, do... segundo, terceiro e quarto não jogam o primeiro playoff.
1: É, mas o histórico do Camorão, Itamar, ele estreou em casa e ganhou de 4-1 da equipe lá do São Miguel, né? Jogou com o Paraná Clube, perdeu 4-3 em Curitiba. Jogou em casa, perdeu de 3-1 para o Manuel Ribas. Jogou com o Cádiz Guarafoba, em Guarafoba, empatou em 4-4. E jogou em casa, ganhou de 2-1 no Cascavel. E hoje ele faz, então, o sexto jogo contra a equipe do Marreco, o ABF. Então, é uma equipe que eu acho que alterna, né, resultados, enfim, jogos, faz bom jogo. Até assisti o jogo, foi domingo de manhã, 11 horas, o jogo da Liga Nacional, que ele perdeu 3-0 para o Moarama. Fez um bom jogo até, mas aí acabou tomando 3-0. Claro, o terceiro gol já foi de goleiro linha, né? Daí o Rafa Pretz, ex-Marreco, fez o terceiro gol para o Moarama. São detalhes, é por isso que eu falo. Jogo é detalhes, mas agora não esqueça. Vovó já dizia, né? Fique ligado, do início ao fim. Não pode dar aqueles apagões, né? Vacilar, porque num jogo desse... Você vacilou uma vez, se o adversário for bom, ele vai acabar fazendo gol, e gols. Então essa é a situação. 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O aquecimento acabou, o pessoal foi para os vestiários e já na volta vamos ter o início então do jogo Campo Mourão e Marreco ABF, jogo marcado para as 17 horas, faltam 8 minutos, é estadual essa tarde.
0: 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Saiu a arbitragem aí, Cláudio Melo.
1: Eu não peguei a arbitragem ainda, não conferi aqui ainda. Vamos esperar aqui. Já deve sair quem vai apitar o jogo, porque é arbitragem paranaense, né? 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Agora o pessoal todo foram para os vestiários, né? E olha como tem pouca gente aí no ginásio, hein? Tem pouca gente no...
0: É, tem pouca gente.
1: No ginásio.
0: É bem atípico, eu não entendi esse horário.
1: É, pra que 17 horas?
0: Mas o Campo Mourão tem essa mania, né, Melo?
1: É.
0: É, tem jogado 11 horas da manhã, domingo 14 horas.
1: É, já domingo 14 horas foi eles que inventaram isso.
0: Eles que inventaram. Mas o Pato Branco, nosso vizinho, também tem jogado domingo tipo 5 horas da tarde, né?
1: É, inclusive eu lembro ano passado, né? Que o Camorão jogava às 14 horas. E esse ginásio aí é da UTFPR, da Universidade Federal, né?
0: É porque o ginásio municipal é um alçapão, né, Claudio? Lá,
1: lembra?
0: Mas a Liga não liberou lá.
1: Como é que é o nome? É Valdinei de Oliveira, né?
0: Isso.
1: Municipal,
0: quantas e quantas vezes a Nauim transmitiu lá.
1: Esse aqui é o Belim Carolo, que é da Universidade Federal do Paraná. Mas é um belo ginásio. E a quadra é aquela que a gente fala, né? Perfeita para a prática do futsal.
0: 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Cláudio Melo, agora são quase 17, né? Ainda não, falta pouco, né? Agora são 16h57.
1: No meu também, faltam 3 minutos, né? É agora que vai adentrando na quadra as duas equipes, a equipe do Caporão e o Marreco ABF. O Marreco todo de verde, hein? Só as meias pretas, né? Mas todo de verde, aquele... Eu acho lindo esse uniforme.
0: Mas tá aumentando, né? O público tá chegando em cima da hora, olha o movimento agora.
1: É normal, né?
0: É um belíssimo ginásio, né?
1: É normal, né?
0: Que
1: o público chegue, as duas equipes...
0: Cadeiras cativas... E também tem as cadeiras e também tem um espaço onde não tem as cadeiras, né? Mas é um ginásio para 5 mil pessoas. Cláudio, então segunda-feira chega aí...
1: Mais um reforço.
0: Mais um jogador.
1: É, mais um reforço, né? Agora, aguardar com expectativa, porque trazer por trazer, como fala o Luciano Espessato, não adianta. É jogadores pontuais que estão chegando aí. E hoje, não dá para cobrar muito do Luizinho, né?
0: Cláudio, dá pra falar que é o Douglinhas, que foi campeão pelo Acel,
1: que
0: marcou o gol?
1: Não, eu não vou
0: falar.
1: Você
0: não vai apostar nele, não?
1: Não. Inclusive, ontem, na entrevista com o deputado lá na residência do Luciano Espessato, às 17 horas, inclusive o deputado Luiz Cortes trouxe 200 mil pro Marreco, hein?
0: Inclusive, o prefeito falou que vai trabalhar rápido pra liberar, né? Isso é interessante.
1: E trouxe 250 mil para... modalidade esportiva, então. E ontem nós passamos 17 horas, gravei uma entrevista ontem, lá no Luciano. E o pessoal está animado, mas agora, quem vai ser, também não sei. Hoje tem um jogo do Boca, já está jogando, né?
0: O Boca já está jogando contra
1: tomara
0: a equipe
1: que...
0: do Sorocaba
1: valendo
0: uma vaga.
1: Tomara que
0: inverteram,
1: venha.
0: Inverteram, né, Cláudio? Aí a Liga, o que a Conmebol estava fazendo? Colocando o jogo do Carlos Barbosa como o primeiro jogo e o jogo de fundo, né? O principal como o do Sorocaba. Mas aonde é a competição?
1: Carlos Barbosa.
0: Quem tem o direito de fazer o jogo principal?
1: É o Carlos Barbosa.
0: Aí inverteram.
1: É, mas eu até assisti o jogo do Boca. Tomara que traga pelo menos um jogador daquele do Boca lá para a equipe do Marreco Aberto. Aí eu já estou contente.
0: Agora o árbitro, né, tá ali no centro, pega a bola, as equipes já entraram na quadra,
1: a bola é dele. A bola, ele que manda no jogo.
0: Sabadão, sem pressa, semana que vem tem feriado na quinta-feira, né? Aí o Marreco joga às 7h30 contra o Atlântico. Gostei dessa, hein? Atenção, você homem, mulher, você tem 60 anos? Quem tem 60 anos pra cima, a entrada é livre no próximo sábado.
1: Então você que tem 60 anos aí, aproveite, né? Essa é uma oportunidade de você Até deveram, tem muita gente que não vai, né? Ainda não foi no ginásio, né? Lógico, é normal. É, senhoras e senhores, né? É, vai lá, vai ver como está funcionando, como que o Marreco está se reestruturando, na verdade, né? Nessa nova fase aí, dentro das duas competições.
0: E tem projeto para quadra flutuante para o final do ano, né?
1: Após terminar todas as competições, é oficial já. Vai ser arrancada aquela quadra. Me parece que vamos levar esse piso para o Sarará.
0: Esse do Arrudão, sim, para o Sarará.
1: Já está confirmado. O prefeito ontem não quis abrir nada lá na audiência com o deputado Luiz Coice, mas ele falou: há grande possibilidade, inclusive, de levar esse piso para o Sarará. É que tem outro ginásio que pediu. Então, ele está naquela indefinição. Mas o certo mesmo é levar para o Sarará. O pessoal aqui do... Vamos falar já sério aí. O Flávio Alberto Morcelli, aqui do ginásio do bairro São Miguel, também solicitaram, né? Porque ali agora tem a bocha e o bolão ali, né? A bocha, né? O centro de bocha.
0: Sim.
1: Que já está pronto. Inclusive vai inaugurar agora o mês que vem. Agora fizeram tudo.
0: Tudo vai ficando pronto. É. Vamos aguardar, né, Melo?
1: É, não. Lá tudo é novidade.
0: No campo do Arrudão, iluminação. 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Gramado novo, que é para vir lá no anilado. É. Estão trabalhando, vamos aguardar então. Confirmou então,
1: François, Claudio? François, Selbach, Caduzin, Samuel e Tom.
0: Me deve uma coca, eu apostei nesse time.
1: Eu vi aqui, eu só coloquei o Cauê no lugar do... Mas tudo bem, tá tudo certo.
0: Então, François, Selbach, Caduzin, Tom e Samuel. É o time que vem iniciando, os jogos do Campo Mourão. Veloso, Amadeu, Reginato, Vicente e Vitão. No banco quem, Claudio Melo? No Marreco aí, diga aí.
1: Léo Parisotto, que é goleiro reserva, né? Dudu, menino. Matheus Gaúcho, Léo Negrini, Gustavinho, Ronald, Pulguinha e a novidade é a estreia do Luizinho com a 24 no Marreco ABF.
0: 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Muita demora para o início do jogo, as atletas batendo bola, o Marreco vai ficando aqui à minha esquerda, o Campo Mourão aqui à minha direita, e tem um detalhe, né, Cláudio? Tem um determinado veículo que ele tem um motor mais forte, então ele anda mais. E tem um outro veículo que ele é um pouco mais lento, mas daí o motorista, ele tem um pouco de receio, ele vai segurando o pé no freio. Então, tu prefere qual dos dois?
1: É como você dá uma Ferrari pro cara que não sabe dirigir, né? Eu prefiro o 2.0, que é o meu carro.
0: Eu estou aqui com um 3.0 aqui na minha esquerda. E você está aí com um 2.0, beleza? Então... Cláudio,
1: vamos aguardar.
0: Historicamente, o Marreco nos últimos anos tem levado uma grande vantagem em cima da equipe do Campo Mourão, né?
1: É, tem feito bons jogos e, inclusive, eliminou o Campo Mourão ano passado na reta final da Série Ouro, lembra? E aí, já fez grandes jogos, inclusive. É o jogo do dia 4 de abril, né? Deu 2-2 aqui em Francisco Beltrão, mas o Marreco depois levou a vantagem, né? Então... É, cada jogo é uma história, né, Tamar? É claro que agora mudou muito, né? Mudou até mesmo pela fusão Marreco e ABF, né? Mudou bastante. Então, temos aí jogadores da escalação do dia 4 de abril do ano passado, mudou muito. Inclusive com jogadores que chegaram, outros que saíram. Mas isso sempre é normal dentro de qualquer equipe, né? Qualquer competição, você começa e não termina, às vezes com a mesma equipe. Foi o que aconteceu aí com a equipe do Marreco, ABF agora, juntando. E, claro, como a gente já falou, recomeçando a equipe aí também, após dissolver aí a diretoria, né, a maior parte. Então, é um outro Marreco, é uma outra cara, né, torcer para que o Marreco entre aí nos trilhos, porque cada jogo daqui para frente, como a gente já comentou no início, hoje é Série Ouro, mas é importante... você terminar aí nessa competição, pelo menos entre os quatro nessa primeira fase, que dá aquela vantagem de você não disputar aí os playoffs, né, nessa primeira fase, sendo de primeiro a quarto. Vamos ver agora, vai iniciar o jogo.
0: Deve começar o jogo, Cláudio Melo, aquele árbitro que tem ali a cumbuca na careca, esse é detalhista pra caramba, arbitragem da capital do estado, né?
1: É de Curitiba.
0: É de Curitiba.
1: É muito, tem árbitro que é chato, né? Tem árbitros que até deixa a bola rolar, deixa mais jogar o jogo solto, mas tem alguns que é complicado, hein? Tem alguns árbitros aí que, pelo amor de qualquer coisa, né? Eu lembro do empate aqui contra o Camorão, né? Foi pela quinta rodada, Série Ouro, em abril. Nós tinha Veloso, Schwartz, Nogueira, olha o time, Biel, Meleca, né? Cielo era o treinador, Rafa Pretas, Biru, Cauê, Amadeu, Ronald, Murilo,
0: Casagrande,
1: Luan e também Pebinho, olha o time, né?
0: Policiamento e ambulância, mas que coisa.
1: Ninguém lembrou.
0: Ninguém lembrou.
1: Ah, 17 horas, o pessoal tá... Ainda mais uma cidade como Camorão, né?
0: 6 minutos atrasado o jogo.
1: Ainda mais como Camorão, deve ter algum BO lá, né?
0: Policiamento nada, ambulância nada. 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Anauim completando 23 anos de história em Francisco Beltrão, Cláudio. Estamos de parabéns.
1: O bolo vem segunda-feira aí. Bolo de 23 metros para comemorar 23 anos. Nada natural, nada contra. A diretoria está providenciando um bolo de 23 metros.
0: 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Um abraço para o Cássio. Cláudio Melo, um abraço pro Renato Manfroy, né? Tem uns loucos torcedores fanáticos, né? Estão lá em Campo Mourão, né? Pelo aplicativo ouvindo a Anauim. Estão tirando foto de atleta, de torcida, do ginásio e ficam mandando pra gente pelo zap.
1: Tem o Renato, tem o meu amigo lá, o torcedor, o Coxa, lá, do aplicativo, como é que é o nome dele? Esqueci agora. É o Petrikowski lá, né?
0: Petrikowski, isso. O Mauro.
1: O Mauro, torcedor do Coxa. Tá lá, o pessoal tá lá. Mas tem que desfrutar mesmo, né? Tem que se puder ir, é bom se acompanhar o time de perto, embora não seja na nossa cidade, né? Seja lá em Campo Mourão. 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Agora o pessoal acabou o aquecimento, né? Acabou com tudo ali, né? Agora o pessoal fica batendo bola. Perderam o aquecimento, não sei, eu não entendo. Falta ambulância para iniciar o jogo e a arbitragem não vai começar sem aparecer uma ambulância ali.
0: Vamos a esperar então, não tem o que fazer, tem que ficar esperando.
1: Pra mim é amadorismo, né? Ou alguém não comunicou ninguém, ou alguém
0: pisou na bola. Ali, né?
1: Preocupado, né?
0: Preocupado, jogadores do Marreco batendo bola, jogadores aí do Campo Mourão batendo bola.
1: Não dá pra admitir, né? Embora, não vamos tirar a culpa, né? Aqui já aconteceu também, dentro do Arrudão. Falta de policiamento, falta de ambulância. Às vezes tem essa falha, né? Mas eu estou a semana inteira, sábado tem jogo. Avisar o batalhão da polícia, avisar o pessoal da ambulância, com antecedência. A não ser que aconteça alguma coisa também, né? Mas não sabe. Vai que aconteceu alguma coisa, a gente vai estar falando bobagem aqui no ar, né?
0: Não, e a arbitragem, né? Ela não vai iniciar o jogo
1: sem
0: segurança, né?
1: A não ser que no trânsito aconteceu alguma coisa, um acidente, ou teve que auxiliar outra coisa, enfim. Ainda não pode falar também bobagem, né? Mas não tem ambulância nesse momento no Belinho Carolo, no ginásio da Universidade Federal de Camorão, e o árbitro, ou os árbitros, não vão começar, enquanto não chegar a dita ambulância. 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Embora hoje não esteja muito frio, segundo informação, 26 graus na cidade de Camorão. É uma cidade quente, né?
0: 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O Campo Mourão de François, Selbach, Caduzinho, Tom e Samuel. O Marreco Escalado de Veloso, Amadeu, Reginato, Vicente e Vitão. No andamento do jogo, deveremos ter a estreia do Luizinho na segunda-feira pela manhã, 9 horas, Cressol Tradição. Apresentação de mais um atleta que estava no exterior, já está, né? No Brasil, chega em Chapecó no final da tarde de amanhã. Amanhã à noite chega em Beltrão, vai ser apresentado na segunda, vai para os exames médicos e vai começar a trabalhar. Vai ter uma semana até a estreia contra a equipe do Atlântico Erechim. Teremos no Arrudão, na semana que vem, duas estreias. Tem mais um atleta que foi contratado que está no exterior, né? Que está há 10 anos no exterior. Vai mais aí uns 10 dias para a apresentação. E vamos ver como vai ser o desempenho do Boca, né? Se vai para a final ou se não vai. Se não vai, aí a tratativa dos atletas argentinos, ela pode ser mais rápida, né, Cláudio Melo?
1: Conversações já tem, existe a possibilidade de jogadores vir, né? Um ou mais de um do Boca Juniors. Por enquanto ainda não assinaram o contrato, é só conversa e acerto salarial e tempo de contrato, tudo isso está sendo alinhado. Agora, esperar, né, para segunda-feira a vinda desse reforço e depois, com certeza, na sequência vamos ter mais reforços aí para a equipe do Marreco ABF para esse ano de 2026.
0: Tem alguém mandando um abraço para você, Cláudio Melo.
1: Quem?
0: Trabalha na televisão.
1: Julián?
0: Não é o Julián, trabalha na TV Beltrão também.
1: O goleador?
0: O TH.
1: TH, o maior goleador do...
0: Ele tá mandando um abraço para você,
1: o maior goleador,
0: ouvindo a transmissão.
1: O maior goleador do JB passou o tio Ivo Pegoraro, inclusive.
0: O Ivo Pegoraro, tu viu o número de gols marcados que ele tem, hein, Claudio? Impressionante, hein?
1: Ele marca tudo no caderno, faz muitos anos.
0: Ele tem tudo anotado, da data, contra quem o jogo, a data, o horário que ele marcou os gols, tudo anotado, comprovado.
1: O tio Ivo Pegoraro, né... É um goleador, mas o TH, quando eu joguei com ele na temporada ali, ele fez 28 gols numa temporada. Inclusive, nós não fomos campeão porque o nosso goleiro se machucou bem na final. Não tinha goleiro.
0: 12 minutos atrasados o jogo.
1: Vai mais.
0: O árbitro vai esperar os 30 minutos, Melo? Pelo regulamento, né?
1: Eles devem ter informação, né?
0: Não, mas daí é o seguinte, como, aí, olha bem, tem despesa aí do adversário. O Marreco viajou hoje, né? A viagem foi hoje, até porque Campo Mourão que 360, tranquilo.
1: Dá para ir, para na estrada, tá, faz um lanche, enfim. Não, eu não acredito, mas eles têm todas as informações ali, né? Alguma coisa aconteceu, até vou pedir aqui pro Marcelo se ele me responde aqui. O que está acontecendo que não tem... ambulância, alguma coisa aconteceu, né? Não é possível que a ambulância não está ali para o jogo marcado por umas 17 horas, né? Nós vamos esperar, vamos ter paciência aí, embora prejudica, né? Não só o Marreco, a BF, prejudica também a equipe do Campo Mourão, né? Que está ali, né? Esperando, né? Para começar o jogo, já fizeram aquecimento.
0: A ambulância não veio ainda. Mas olha, Claudio, impressionante como aumentou o público. O público está chegando em cima da hora.
1: E é normal, né, também aqui também acontece, né, às vezes o público chega, o jogo já está em andamento, está chegando torcedores aqui no Arrudão e lá deve também, né, acontecer a mesma coisa, né.
0: 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Cláudio, o aquecimento, todo ele programado, complica, né? Tanto por um lado como para o outro, né?
1: Foi tudo por água abaixo. Você faz um aquecimento, né? Agora estão ali só batendo bola, né? Até o IEA já está respondendo aqui também. Eu pedi o que está acontecendo com a ambulância que não chegou, ele está respondendo aqui. É, a arbitragem é o Helder e o Thiago lá de Curitiba.
0: Sim, dois, o Helder, né? E o Thiago.
1: É, ele falou que ou furou o pneu ou está no trânsito, ele falou, mas que foram comunicados.
0: Sim, mas já são 15 minutos de atraso.
1: É, mas eles foram
0: comunicados. Agora fica o seguinte, quem é o responsável por fazer esse pedido? Porque ele é obrigatório,
1: sim,
0: né?
1: Sim, obrigatório.
0: Obrigatório. Né? Tá, mas aí é o seguinte, não havia conhecimento que o jogo é hoje e o jogo estava marcado para as 17 horas?
1: É, mas eles foram comunicados. Segundo o Iaié, lá o pessoal da diretoria do Camorão tem um ofício lá que mandaram, né? Então não vamos isentar o pessoal aí lá de Camorão. Só que deve ter acontecido alguma coisa, mas o pessoal da ambulância esqueceu também, né? Não sei, né? A gente não... Ele não está lá, né? Mas eles
0: não dá para duvidar do esquecimento.
1: Não, eu não vou chutar, né? Porque daí fica até antiético, né? Falar em questão jornalística, né? Mas é bom esperar. Alguma coisa aconteceu, porque foram comunicados. Olha, jogo tal hora, 17 horas, tal local, solicitando tal ambulância, né? Os paramédicos, enfermeiros, enfim, maqueiros. E nada, nada, nada. Mas agora se estourar os 30 minutos, que hora que é agora? 17, 16? É,
0: tem mais 15, seria...
1: No meu tem mais 14.
0: Seria 15 do árbitro e mais 15 da mesa?
1: É, e daí? O que vai acontecer?
0: Pode haver um acordo aí também.
1: É.
0: 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Cláudio Melo, tem favorito, não tem favorito? Favorito é o Campo Mourão, pelo elenco que tem, pela campanha que está na Liga. É favorito o Marreco, pela campanha que faz. Não perdeu ainda, está invicto no Paranaense. Pelos últimos anos, o melhor sempre foi, o Marreco sempre foi melhor lá, né? Tem empatado, tem vencido lá. O que dá para dizer para o torcedor?
1: Favorito era o Paris Saint-Germain. Jogou com o Arsenal na Hungria.
0: Vai começar agora, parece que chegou.
1: E eu coloco o nome do meio também, nem favorito para Camorão, nem favorito para o Marreco Aberto, agora sim.
0: Tudo vai ficando pronto.
1: Coluna do meio, vamos ver quem é melhor, né?
0: Vamos ver, vai começar o jogo, tudo vai ficando pronto.
1: 18 minutos de atraso.
0: 18 minutos de atraso. Impressionante. Vai começar o jogo. Marreco vai ficar à minha esquerda, vai atacar à minha direita. O Campo Mourão vai jogar com seu tradicional uniforme. É um laranja e preto. Vai atacar à minha esquerda. Vai começar, né, o Paranaense, sexta rodada para Campo Mourão e Marreco. Marreco sai com a bola, né, Cláudio Melo?
1: É a bola do Marreco ali com o Vitão. Agora a arbitragem, tudo ok. Já vai dar o sinal de ok. Vamos pro início do jogo, né? Que esse jogo marcado aí para as 17 horas já passou, né? 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
0: Vai começar o jogo, começa o jogo.
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0: Começa o jogo, Campo Mourão já foi, a bola já foi para fora. Sai jogando o goleiro Veloso, toca a bola no Reginato, empurra a bola lá no lado esquerdo, onde está colocado o Amadeu. Amadeu dominou na frente da área agora, caiu pelo meio no Reginato, inverteu a jogada aqui no lado direito, onde está colocado o Vitão. Vitão vem dominando, lança a bola na quadra de ataque, ganha a lateral a equipe do Marreco Futsal. pelo lado esquerdo, quadra de ataque, Vicente vai para a cobrança, começo de jogo, 9 segundos, tem lateral para cobrar a equipe do Marreco. Vicente vai para a cobrança, autorizado, bola atrás no Amadeu, vem dominando o Amadeu, fica marcando meia quadra, a equipe do Campo Mourão, recebeu o Reginato, está apertado, devolve a bola atrás no goleiro Veloso, sai jogando com o pé direito, lançou lá na frente, tirou a defesa, vem o Reginato, mandou para o gol em cima do Selbach. É Selbach ou Selbach? Cláudio.
1: Do tempo do Lajeado, eu chamava ele Selbach.
0: Eu também, Selbach.
1: É, vamos do Selbach.
0: É, mas acho que é o mais tradicional, né? É. Domina a bola Veloso para a equipe do Marreco, trabalha a bola com o Amadeu, Amadeu no Reginato, Reginato no Amadeu, o Marreco vai atacando pelo meio do corredor ali com o Amadeu, perdeu bola, vem Caduzinho, vem Amadeu, toca a bola para fora, é lateral para a equipe do Campo Mourão fazer a cobrança. Pelo lado esquerdo da quadra, jogo começou atrasado, muito atrasado, 18 minutos atrasado, domina a bola a equipe do Campo Mourão com Caduzinho, Caduzinho no tom, lançou a bola na quadra de ataque no Samuel, mandou pro gol, pra fora do gol, chegou o Campo Mourão pela primeira vez com o Samuel, Cláudio Melo.
1: É, a marcação chegou atrasada ali, né, quase o Samuel... Na bola cruzada da esquerda, ele bateu para sair na frente do goleiro Veloso e foi para fora. Graças a Deus, né? Zero Campo Mourão, zero Marreco ABF, começo de jogo em Campo Mourão, é Série Ouro. 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
0: Lateral para a equipe do Campo Mourão fazer a cobrança, lateral cobrado na área, recebeu atrás, Caduzinho, tum, tum no Caduzinho, atravessou a linha divisória, Selbach lançou na frente para ninguém, a bola vai na área, pega o goleiro Veloso, sai jogando, toca a bola no lado onde está colocado, Amadeu lançou, bola no lado direito, Vicente pelo meio, bola atrás no Amadeu, volta para marcar a equipe do Campo Mourão, domina a bola Amadeu, no lado esquerdo onde está colocado Vicente, segura a bola Vicente, tem marcação em cima dele, girou para mandar pro gol, a bola bate no Caduzinho, vai para fora, escanteio para a equipe do Marreco Futsal cobrar, Cláudio.
1: É, bom jogado ali pelo lado esquerdo, se virou como pôde do 77 ali, o Vicente bateu, ela desviou ali no Caduzim e ganha o escanteio do lado esquerdo, Marreco. Zero Marreco, ABF, zero também para a equipe do Campo Mourão. 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
0: Vem dominando Samuel para a equipe do Campo Mourão, bola na entrada da área, roubou Amadeu, boa bola onde está colocado o Vicente, limpou pelo meio, vai mandar pro gol François com o pé direito, salva no contra-ataque rápido que pode ser uma arma do Marreco no jogo, Cláudio.
1: É, Marreco jogando ali no contra-ataque de 3-2, mas aí fechou o terceiro homem ali. E François fez a primeira defesa difícil do jogo. Mandou para escanteio em favor da equipe Marreco ABF. É começo de jogo. 0-0 Campo Mourão e Marreco ABF. Liga Nacional, melhor, Estadual, Série Ouro, Liga Nacional no próximo sábado, né? No Arrudão contra a equipe do Atlântico de Erechim.
0: Faltando 17,50, 0-0. 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É lateral para a equipe do Campo Mourão, pelo lado direito. Lá vai Tom para cobrança. Do lateral cobrou, bola atrás. A batida do Caduzim. Sobe a bola, bateu na defesa, bem Veloso na área. Pega, lançou na frente. Vai tirar o Caduzim e manda a bola para fora.
1: Se atrapalhou, né?
0: É, se atrapalhou. Ele foi para ataque, voltou para defesa e tirou do jeito que deu.
1: Se assustou, óbvio, o Caduzim ali, né? É, eu tava lembrando aqui, né? O Veloso tem 4 gols na temporada, né? É uma arma que o Marreco tem. Inclusive ofensivo, né? Já está ele ali na quadra ofensiva ali.
0: Domina a bola Veloso na quadra de ataque, toca a bola pelo meio atrás no Amadeu, não tem pressa, segurou na esquerda a bola, onde está colocado o Vicente, na frente tem o Vitão pedindo bola, recua a bola, Vicente no Amadeu, Amadeu girou no lado direito, no Veloso, no lado esquerdo, no Vitão, girou de direita, longe, mas muito longe do gol, Cláudio Melo.
1: Faltou qualidade, né? O Vitão estava livre, inclusive não tinha marcação. Inteligente a virada de jogo da direita para a esquerda, mas o Vitão não aproveitou. 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
0: Chegou na área o Campo Mourão, bola pelo alto, Amadeu de cabeça, toca a bola para fora. 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Próximo sábado, a partir das 19 horas, estaremos no Arrudão, Liga Nacional para Marreco e Atlântico Erechim. Teremos duas estreias no próximo sábado no Arrudão. Última partida do Marreco no Arrudão foi aquela goleada em cima do Jaraguá por 6-2. Tom vai para a cobrança do lateral. Cobrou, tabelou com seu Bac. Seu Bac vem dominando no Tom. Na quadra de ataque, vai tentar entrar na área. Não entra. O Marreco rouba a bola. Escapa Reginato. Na frente, boa bola no Vicente. Limpou, vai tocar na entrada na área. Chega atrasado Reginato e a bola vai para fora. 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

0: Só Juninho. Agora pintou a primeira falta. E vai fazer a estreia no Marreco agora o Luizinho. Marreco que tem Luizinho, Gustavinho e Juninho.
1: É, boa sorte para ele, né?
0: O Vitão cometeu a falta está marcada. É para a equipe do Campo Mourão a primeira. Agora, pelo lado esquerdo, tem a cobrança da falta o Campo Mourão. Entrou o Renan, também mexeu no quarteto, a equipe do Campo Mourão. Também entrou
1: camisa 12
0: o ali, Jorginho, o também Jorginho, jogou no Cascavel. E o Bruno. Saiu o Jorginho, lá vai Johnny, deixou para o Jorginho que vai para a batida. Veloso com o pé esquerdo. Tiro forte, Cláudio Melo.
1: É, e o Betinho, técnico da equipe do Camorão, vai mexendo também, né? É, é a alternativa, né? Mexe aqui, mexe ali, as duas equipes, até porque o jogo é muito bom, como você frisou aí, apenas uma falta cometida até agora pela equipe do Marreco. Então, é um bom jogo. 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Mais um escanteio para o Camorão, lado esquerdo.
0: É, não entrou ainda, hein? Não, estava para entrar, não entrou o Luizinho.
1: Mas deve entrar.
0: Escanteio, bola lá na área do Marreco, bola... Foi rifada, vai deixar o Johnny sair, não deixou, ele vai tabelar com o François, o Marreco vai chegar, olha a bobeira do goleiro, o Marreco vem dominando bola com o Gaúcho, entrou no jogo, tabelou com o Dudu, comete a falta, falta. O Johnny, uma falta para cada lado, mas que bobeira deu o François, hein?
1: Não dá para fazer isso, né? Ele acabou querendo sair driblando ali na sua área, o François, que é o goleiro daqui do Camorão, quase ele pisa no tomate, ele entrega o ouro. 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
0: 15:20 para terminar o primeiro tempo, tá 0-0, tem falta para cobrar o Marreco, Dudu vai para a cobrança. Juninho está aqui no lado direito da quadra, lá no lado esquerdo o Léo Negrini. O Veloso vem, conversa com o Dudu, mais na frente o Gaúcho, um homem só na barreira, vai autorizar o árbitro, muita demora para autorizar a cobrança da falta. Vai tomando distância, Dudu vai fazer o passe dali do meio da rua, é de muito longe para bater pro gol. A menos que ele tente cruzar a bola, dar um chutão lá dentro da área.
1: Até porque o François é um grande goleiro, né? Pode pintar uma jogada ensaiada. Vamos ver a definição do lance.
0: Muita demora para a cobrança da falta.
1: Esse árbitro também é detalhista demais, o curitibano ali, o Thiago.
0: Foi cobrada a falta, não deu em nada. Sai jogando a equipe do Campo Mourão, vem do mano, bola na frente. Olha o Renan, arrumou, tira a defesa do Marreco e toca a bola para fora. 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O único jornal impresso digital, Jornal de Beltrão. 37 anos, domina a bola a equipe do Campo Mourão, faltando 14:35, Renan recebeu, arrumou a bola, o Amadeu toca a bola no Veloso, na área, arrumou, lançou, bola na quadra de ataque, voltou Renan para salvar, com o pé, lançou na frente, o Campo Mourão vai chegando com perigo, o chute do Renan, a bola bateu no Dudu, volta pro Renan para dominar bola, a equipe do Campo Mourão vai pedir o Johnny recebeu. Recebeu aqui pelo lado esquerdo, o Gaúcho em cima dele, ele vai tentar pelo lado esquerdo, não dá, arrumou para tabelar com o Renan lá no lado direito, tocou a bola atrás, chegou para a batida o Barão e a bola foi para fora, apenas reposição de bola para a equipe do Campo Mourão fazer a cobrança aqui a Nauim. São 23 anos com você, 6 minutos jogados e esse 0-0, Melo.
1: Jogo de igual para igual, né? O Marreco vai para frente, tenta fazer o gol, né? Até com uma certa facilidade e também rapidez. E o Camorão veio duas vezes. Enfim, o jogo está lá e cá, de igualdade para ambos os lados, né? Embora a gente saiba que

0: A equipe do Camarões está jogando em casa e até com uma certa pressão pelo último jogo que fez aí. Tomou 3-0 do Moarama pela Liga Nacional, mas essa é uma outra história. Hoje é Série Ouro. Está um bom jogo, tem um jogo bem corrido, uma falta cometida para cada equipe. E um 0-0 aí nesse primeiro tempo entre Camarão, Marreco, ABF, Sintrap, o sindicato dependendo e representando os agricultores familiares do nosso município.
1: Domina a bola, Juninho toca a bola no Dudu, lançou no lado esquerdo, Gaúcho não pega, a bola vai para fora. 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Renan insiste na entrada da área, roubou a bola, Léo Negrini vai escapando, boa bola, lado direito, Marreco vai chegar com Gustavinho, a defesa tirou, vem, Negrini chutou pro gol, recebeu, bateu, voltou pra ele, bateu pro gol, tira a defesa. Chegou com perigo agora a equipe do Marreco, com o Léo Negrini, tentando por duas vezes, Marreco ganha a lateral pelo lado direito da quadra. Vai para a cobrança o Gustavinho. Todo atrás o time do Campo Mourão. Faltando 13:20. Lateral cobrado. Recebeu a bola o Léo Negrini. Toca a bola. Entrou no jogo agora sim o Luizinho, camisa 24. Luizinho está fazendo a estreia no Marreco.
0: É, vamos torcer por ele também, né? Juntamente com a equipe, é lógico.
1: Domina a bola. O Luizinho mandou pro gol de direita e ganha escanteio. Marreco pelo lado direito da quadra. Chegou já chutando pro gol. Vai pra cobrança. O árbitro falou que é escanteio, escanteio cobrado. Bola atrás no goleiro Veloso. Ele vem como golinha na quadra defensiva. Ele prefere o passe no Dudu. Fundo quadra pelo lado direito. Com errado, roubou a bola o Campo Mourão. Vai pintar o contra-ataque. Faz a cobertura o Dudu. Não vai o Barão e a bola vai pra fora. Apenas reposição de bola pra equipe do Marreco fazer a cobrança. 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O Marreco vai chegando na entrada da área. Gustavinho, Renan roubou a bola, o Marreco vai roubar a bola, vai chegar pelo lado esquerdo, é lance para cartão vermelho. Eu acho que é lance para vermelho, porque o Renan pegou o jogador do Marreco que estava chegando na cara do gol. Eu quero ver a atitude que o árbitro vai tomar agora.
0: É que bom que o Gustavinho está bem, né? Tá bem, um jogador que é muito rápido e vem em ascensão. Agora, se ele...
1: Nada for, de cartão, hein?
0: É, se ele for consciente, ele dá o mínimo um amarelo, né? Mas essa altura, ele dá um vermelho, é duvidoso.
1: Cláudio, era um 3 contra 2.
0: Mas ele não vai dar, né? É complicado a arbitragem paranaense, é muito complicado, né? Mas deveria, mínimo, dar um amarelo. 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
1: Tem falta boa para a equipe do Marreco cobrar pelo lado esquerdo da quadra. Falta, que tem que estar lá no alo da bola, tem lá um Amadeu, entrou o Ronald no jogo... Tá voltando ali o Caduzinho, tá voltando ali o Tom também na equipe do Campo Mourão. E é lance para amarelo, a arbitragem não deu. A arbitragem não deu e não vai dar.
0: E é uma arbitragem de Curitiba. Tem sempre um pé atrás com essa questão da arbitragem.
1: Gaúcho vai para a cobrança da falta. Amadeu mais atrás, no lado direito da área. Está o Ronald, o camisa 13. A Dudu está dentro da área lá, vai para a cobrança, o jogador do Marreco, o Gaúcho, vai ser autorizado, um homem na barreira, vai tocar a bola no Amadeu. Amadeu mandou pro gol, Ronald mandou pro gol, vai entrar, adivinhe! É gol do Marreco, a bola foi para a rede, Cláudio Melo. Marreco faz 1 a 0 para cima da equipe do Campo Mourão.
0: É o recomeço do Marreco Aberto e é o recomeço do Ronald. Né? Ele estava para ser dispensado, fez um acerto salarial. E é um menino que eu falei para o Itamar em off. Não estou falando agora porque ele fez o gol. Que ele vai crescer. Ano passado foi muito bem. Inclusive no retrasado ele acabou se machucando. E é um jogador que tem faro de gol. Né? Então sobrou para ele ali, ele fez o gol. É o tiro de gol do Ronald e abre o placar com ele, o camisa 33. 1 a 0 Marreco ABF nesse primeiro tempo em Campo Mourão, pelo Campeonato Estadual Série Ouro. 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
1: 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Falta para a equipe do Campo Mourão, barreira do Marreco dentro da área. Uma falta perigosa, faltando 12, 8 jogados do primeiro tempo. O Marreco vai fazendo 1 a 0 para cima da equipe do Campo Mourão. Está indo a 13 pontos, vai beliscar uma vice-liderança. Falta cobrada, chegou o Campo Mourão e a bola vai para fora. Lembrando, né, Cláudio, eu falei, Ronald, o gol foi do Juninho. Juninho que entrou, o último a tocar na bola, o Ronald bateu, mas a bola desviou no Juninho. Vamos Juninho. Colocar o crédito pro Juninho, que o último que tocou na bola.
0: Vamos retificar, né? E o Ronald bateu com qualidade, né, Tamar? Na jogada de falta, ele bateu com a perna esquerda, houve o rebote. E aí o camisa 10, o Juninho, que fez o gol. Mas enfim, é 1-0 pro Marreco. Tu vê que o Ronald pegou de chapa na bola, dentro do pé, né? Lado externo, e o goleiro bateu roupa ali, sobrou. E o gol foi do Juninho.
1: Que importância tem esse gol pro Juninho? Muita.
0: O próprio
1: pra
0: Ronald.
1: Quem ficou um ano parado, exemplo do Ronald, né?
0: Pros dois.
1: Se trata de um grande jogador, mas que precisa do seu tempo também.
0: Pros dois.
1: O Marreco apostou e aposta muito nele, né, meu?
0: Pros dois até é importante. Até
1: pros dois, que tá, pra quem tá recomeçando e pra quem quer um craque como é
0: o Ronald.
1: O Juninho e também o Ronald. Os dois, né?
0: São jogadores.
1: Se o Marreco agora em quadra, tem o Ronald e o Juninho, dois jogadores com a mesma lesão que ficaram um ano.
0: Foi muito tempo parado. Muito tempo parado. Então é bom pros dois, pela jogada do Ronald. Pelo gol do Juninho, camisa 10. É importante que vai unindo aí os dois aí, até para dar confiança para os jogadores, né? Que estão voltando aí de lesão. Agora cartão amarelo aí pro.
1: Chegou a equipe do Campo Mourão, Caduzinho mandou de longe para fora, sai jogando o goleiro Veloso. Na quadra de ataque, subiu o Ronald de cabeça, bola na área. Léo Negrini vai chegar. Não chega, a bola vai para fora.
0: Deram amarelo pro Luizinho ali, camisa 24, estreante.
1: 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Bom, Claudio Mello, são 11 minutos, restam para terminar. O primeiro tempo, que avaliação dá para fazer desse 1 a 0 Marreco?
0: Muito tempo, 11 minutos, né? Mas o Marreco, se ele fizer o que está fazendo, jogando defensivamente, está bem. Não teve falhas nenhuma até agora. Ele chutar no gol, mas sem perigo para o goleiro Veloso, a não ser aquela bola cruzada ali que o Veloso fez a defesa. Então, a defesa está bem agora, a transição também está funcionando. Então o Marreco está fazendo aquele jogo. Não pode se acovardar, né? Baixar as linhas deu, lógico, o adversário vem pra frente. Se manter esse ritmo, que não é fácil, né? Manter também o mesmo esquema aí, esquema defensivo, pode, por que não, terminar o primeiro tempo em 1-0, mas sem jogo. Tem 11:35 ainda para ser jogado nesse primeiro tempo.
1: Boa bola, pintou, contra-ataque, lá vai o Marreco com o Amadeu, mandou pro gol, raspa o poste. Ele tinha a opção do passe no lado direito, no Léo Negrini e também no Vitão, ele preferiu o chute, mas a bola passou tirando tinta do poste esquerdo.
0: A confiança do Amadeu, né, Tamara? Ele é um jogador muito experiente, né, e também tem um chute muito potente na perna esquerda. Claro que a melhor opção seria tocar a bola para os dois companheiros que estavam em melhores condições. 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
1: Aqui a Nauim, 23 anos com você, 1-0 vai vencendo o Marreco, faltando 10 e 11 para terminar o primeiro tempo. Marreco vai fazendo 1-0 para cima do Campo Mourão. Falta agora para a equipe do Campo Mourão bater, é do meio da rua. Barreira sendo formada, para mim não houve falta do Dudu. Tom foi mais esperto, forçou a arbitragem, foi na dele, a arbitragem deu a falta. Falta para a equipe do Campo Mourão. Tom vai tomando distância, vai cobrar falta, tempo técnico. 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Tempo técnico solicitado pelo técnico do Campo Mourão, o técnico Betinho. 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Esse time Betinho, do Campo Mourão, só tem um jogador consagrado, né?
0: E o Betinho pediu tempo porque viu a pressão chegar, né? Já é pressionado e o Marreco por muito pouco não fez o segundo gol, né? Então ele já pediu tempo ali para acertar alguns detalhes na equipe do Campo Mourão, que está tomando 1-0 nesse primeiro tempo do Marreco ABF pelo campeonato estadual. 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
1: Cláudio, faltando já, está no finalzinho do primeiro tempo, Itaipulândia vai fazendo 3-1 para cima do Ampere. É a campanha interessante desse Itaipulândia,
0: né?
1: Aí, né?
0: Renovado também, né? É uma outra equipe, né? Eu até conversei com o rapaz da rádio, Vera Cruz, o nome da rádio, não lembro lá. Eu tenho ele adicionado aqui, ele falou, nós renovamos bastante aqui. Agora tem um detalhe lá, né, Tamar? Lá entrou, aqui ó, Dindim, que quem não conhece...
1: Os direitos dos Royals lá.
0: Royals. Quem não sabe, lá tem a maior feira do Dourado, que o prefeito não sabe aonde colocar dinheiro. Parece que, segundo o jornalista me falou, a prefeitura está investindo alto no Itaipulândia Futsal.
1: Bola na área do Campo Mourão, tira a defesa, escapou Tom lá pelo lado direito, vai entrar na área e o gol, golaço, gol do Campo Mourão. Tom marca um golaço do Tom, Cláudio Melo.
0: Jogador veterano, jogador, a gente lembra quando ele jogou no Minas, no Pato, é um jogador que você não dá para você descuidar dele. Eu sempre falo, eu não sou papagaio de pirata, não gosto de repetir. Não dá para descuidar, não dá para baixar a guarda. E o Tom, com toda a qualidade que ele tem, acabou fazendo o gol de empate, infelizmente, né, nesse momento. Agora, 1-1, tudo igual. 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
1: 1-1, agora tem 9:56 para terminar o primeiro tempo, tem muito jogo ainda pela frente.
0: Não, tem jogo, tem 10, né? 9, pouquinho, quase 10, né? É voltar a jogar, você não pode baixar a guarda, você tem que ter um plano B aí, pra quando você está ganhando e quando você está perdendo.
1: Vem dominando a bola a equipe do Marreco com Vitão pelo lado esquerdo, a bola escapa dele, vai para fora, reposição de bola para a equipe do Campo Mourão. Aqui a Nauim, 23 anos com você, próximo sábado tem Marreco e Atlântico, Liga Nacional no Arrudão, jogo das 19h30. 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Entrada vai ser franca.
0: E detalhe, hein? Se você vai completar 60 esse ano, você pode entrar.
1: Também vale, né?
0: Eu vou completar o mês que vem, ou vale. Em dezembro. Vale também.
1: Vou completar lá em dezembro, vale também?
0: Vale também, segundo o Dr. Luciano Espessato.
1: Chegou Campo Mourão com perigo, Renan pra fora. Não pode cochilar, hein? Não pode tomar uma ducha de água fria depois do gol do Campo Mourão.
0: É, tem que... aquilo que eu falo, velho. Você tem que ter o plano tático A e o plano tático B, né? Tem que... O Marreco tá bem no jogo, só que não pode abaixar, né? Tem que continuar. Até o Marreco merecia fazer o segundo gol, Marreco aberto, e tomou o gol do empate. Então tem que voltar nos trilhos aí. 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
1: Domina a bola Amadeu no goleiro Veloso, pelo lado direito, toca a bola, então está colocado ali o camisa 1, o Reginato, camisa 11, empurra a bola no Vitão, segura a bola Vitão, pelo lado direito, tem a marcação do seu Baque em cima dele, ele recua a bola, está colocado Amadeu, vai lançar, lançou na quadra de ataque com muita força, a bola foi para fora. Agora são 17 horas mais 47 minutos, 8:45 para terminar o primeiro tempo. Lembrando que o jogo começou 18 minutos atrasados. Quanto tempo de jogo corrido até agora, Melo?
0: Agora no meu aqui, 28:30.
1: 28:30
0: corrido. Mas também é bem corrido, né? Tá bom o jogo, não tá muito aquele jogo enrolado, né? Jogo travado, né? Tá bom. Até número de faltas, poucas faltas.
1: Chegou o Campo Mourão dentro da área, Tom vai marcar. Inacreditável, perdeu o segundo gol o Campo Mourão. Tem que acertar essa marcação atrás, hein? Deixaram o Tom sozinho na frente do Veloso dentro da área.
0: Aí ele é muito perigoso, tanto é que fez um golaço, um gol de empate, né? É um jogador de qualidade, você tem que marcar a qualidade do jogador, né? Ele é um cara que é decisivo, Tom, então não pode dar essa bobeira. 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
1: Domina a bola o goleiro Veloso no Dudu, no Amadeu, lançou na quadra de ataque, não pega. Vai pra fora a bola, Vitão foi com bola e tudo pra fora. Faltando 7:46 para terminar o primeiro tempo. Cláudio, é um jogo assim que não é veloz, né? É, em certos momentos sim,
0: mas não é
1: muito
0: travado.
1: Cauteloso, o Marreco também, o Campo Mourão, a bola andando mais, né?
0: Mas não é um jogo travado também, né? Não é muito velocidade, mas não é travado. Agora, o que me preocupa é esse tipo de gol que o Marreco toma, né? Às vezes descuida muito, né? Não é de hoje, né? Sempre aconteceu com a camisa do Marreco, a ABF agora. Tem que tomar mais cuidado, inclusive quando tem jogadores de muita qualidade do outro lado. Por isso a gente fala que tem que estar ligado sempre. 1-1, primeiro tempo ainda, tem jogo pela frente. Campeonato Estadual, Série Ouro, aqui dentro da equipe do Camorão, no seu ginásio, no ginásio da Faculdade Federal, no Belim Carolo. 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
1: Vai para a cobrança do lateral, cobrou o Campo Mourão, bola recuadra atrás no goleiro. François lançou na quadra de ataque para ninguém. 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Insiste o Campo Mourão, vem dominando a bola hoje, o camisa número 12, o 12 é o?
0: 12 é o... Tá aqui, ó. Já achei aqui. Número 12 é o menino, né? É que o nome do rapaz aqui tá... Nossa senhora. Guilherme.
1: É o Guilherme.
0: Guilherme.
1: É o Guilherme.
0: É jogador de base, né? Da base, né? Deve ser. É muito jovem. Pelo biotipo dele. Parece um jogador muito jovem. O camisa 12.
1: Tá parado o jogo. O que a arbitragem tá marcando? Bola é do Marreco, marcou a falta, não marcou a falta, não marcou só reposição de bola, faltando 6:20 para terminar o primeiro tempo. Marreco também não tem pressa, né, Melo? Sem pressa nenhuma, né?
0: É, e se terminar, né, Tamaraí, é claro, tem jogo ainda, 6:20. Se terminar no empate 1-1, tá de bom tamanho.
1: O que, que tem que fazer? Vai arrastando o jogo.
0: É, tá de bom tamanho, vai para o vestiário.
1: Jogando fora de casa.
0: Vai para os vestiários, 1-1, tá bom, mas claro, tem que 6:20, ainda pode acontecer muitos gols, mas é o que o Marreco está fazendo.
1: Ontem, né, Cascavel e São Miguel, até fiquei surpreso, né? Cascavel estava aplicando uma goleada 3-0, terminou 4-4 o jogo, hein? O que é o futsal?
0: Cascavel quem?
1: Cascavel e São Miguel, né?
0: É. São Miguel vai ser o adversário do Marreco, né, na próxima, né? Série Ouro lá...
1: Fora de casa, sim.
0: Lá em São Miguel do Iguaçu, né? É, mas o Cascavel também não está aquela coisa, né?
1: Libertadores, em andamento, Cláudio Melo.
0: 0-0.
1: Boca 1, Magnus 1.
0: Opa, podemos ter pênaltis na decisão?
1: Poderíamos ter, né? Mas tem todo no segundo tempo.
0: Ah, tem pela frente.
1: Domina a bola o goleiro Veloso, dominou, boa bola no Dudu, bom passe pelo meio, Marreco vai chegando, a batida do Juninho, roubou a bola a equipe do Campo Mourão, com o Renan mandou de longe, esse Renan, onde aponta o nariz, ele manda, né, Cláudio Melo?
0: Ah, ele bate.
1: Ele jogou no Paraná Clube, foi destaque do Paraná no ano retrasado, na Prata, né?
0: Foi o grande destaque, né?
1: Foi o grande destaque da Prata.
0: Camisa 15, Renan.
1: É, se firmou no Campo Mourão.
0: É, camisa 15, Renan. Ele bate mesmo, onde veio, apontou o nariz, ele tá chutando. E chuta, não tem medo de chutar, né?
1: Juninho, boa bola no Dudu, engatilhou uma quinta marcha, mas a bola escapa dele. Se a bola não bate no bico do tênis, daria liga o jogo.
0: É, o contra-ataque era bom, né?
1: Vem dominando a bola a equipe do Campo Mourão, recebeu a bola Guilherme dominou pelo meio, segurou, recua a bola atrás no Johnny, vem dominando, vem segurando a bola, vai recua a bola onde está colocado ali o Barão dominou, mais atrás a bola no Caduzinho no Renan, vai dominando o Renan, ele vai mandar pro gol em cima do Juninho, volta a bola para a equipe do Campo Mourão, aqui é a Nauim, 23 anos com você, o Campo Mourão assiste pelo lado esquerdo, a bola vai para fora, apenas reposição de bola, faltando 4:48, Cláudio Melo Marreco deu uma recuada, né?
0: É o que não pode, né? A gente sempre fala, ó, você tá vencendo o jogo, 1-0, manter o ritmo, não baixa as linhas, né? Mas é do jogo, se você recuar, o cara vai vir para cima, isso é normal, né? Em qualquer estilo de jogo, tanto no futsal como no próprio futebol, né? Mas tem que agora pensar um pouquinho
1: tempo
0: mais.
1: Tempo técnico solicitado pelo técnico Jonathan Domarré.
0: É, agora tem que pensar um pouquinho mais e avançar um pouco mais, porque o Camborão também não é tudo aquilo, né? Não é o bicho papão, né? 18ª rodada da Série A, Atlético Paranense 1, Mirassol 0, em jogo em andamento. Flamengo 3, Curitiba 0, Bahia perde em casa 1-0, em jogo em andamento também. Bahia está perdendo em casa para o Botafogo. E o Grêmio está ganhando 1-0 do Corinthians, né? O gol do Grêmio foi daquele Gabriel Mac. O menino Gabriel Mac, né? Esse vai ser vendido, né? É um carioca, né? Joga no Grêmio.
1: Fim do primeiro tempo em Itaipulândia Paranaense, sexta rodada. Itaipulândia 3, Ampere 1. E ontem 4-4 Cascavel e São Miguel. E à noite os demais jogos.
0: A campanha do Itaipulândia é bom, né? É uma excelente campanha, né? E pela Série B, Atlético de Goiás 1, Goiás também 1, é clássico goiano. E lá em Santa Catarina, Bahia está perdendo para o Criciúma, que é um clássico catarinense, 2-1 para o Criciúma na ressacada. É jogo em andamento também da Série B.
1: À noite, 20 horas, CAD Paraná, Manuel Ribas Pato, Umuarama Palmas, 20:15, Acel Chupinzinho e Galo no clássico do Sudoeste. Recomeça o jogo, faltando 4:40 para terminar o primeiro tempo. Domina a bola a equipe do Marreco com o Juninho. Juninho vem dominando no Luizinho. Bola na quadra de ataque para dominar. Girar lá. O Dudu, a bola escapa dele, vai para fora. Sai jogando a equipe do Campo Mourão, vem dominando aqui pelo lado esquerdo, quadra de ataque, Guilherme. Guilherme vem dominando, tabelou com Selbaque no Guilherme. Em cima dele tem a marcação do Pulguinha que entrou no jogo. Vai lá para roubar a bola, o Marreco roubou a bola lá. Ô, Luizinho, mas sofreu a falta, Melo, pelo lado esquerdo.
0: É uma falta boa, né, para o Marreco, uma boa jogada ali do estreante Luizinho, camisa 24. É um bom momento para a equipe do Marreco Futsal. 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
1: Escapou Polguinha, mandou pro gol, mas a bola já havia saído. 16 jogados, 4 para terminar o primeiro tempo, 0-0. Aqui é Nauim, 23 anos com você. Esse jogo começou 17-18, né, Cláudio Melo?
0: Por isso que lá em o jogo do Ampere lá terminou o primeiro tempo. Lá começou no horário, né?
1: É, vai passar de 40 minutos corridos o primeiro tempo do jogo.
0: Aqui já tem 38,5, 39 chegando agora. É, vai passar. É lá, aqui o problema foi em Camborão, foi a questão da ambulância, né? Enquanto não chegou a ambulância, a arbitragem não começou o jogo. Então, essa foi a situação, por isso que atrasou.
1: Deu uma sossegadinha a arbitragem, né, Melo?
0: No começo
1: ali apareceu, aí depois era uma maneirada.
0: Me preocupou no começo. Acho que o Gustavinho tem que ter mais minutos agora no jogo, né? É um bom jogador, né?
1: É que ele vem de lesão também, né?
0: Jogou lá contra o Praia. Ele está refazendo aí a sua forma física, né?
1: Vem dominando a bola a equipe do Campo Mourão, vem dominando o Guilherme, roubou a bola, o Marreco, chegou o Gustavinho, deu um chutão pra fora pra ganhar a lateral Campo Mourão. Não deu contra-ataque, tinha perigo, tem que chutar pra fora, tá certo? 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Domina a bola, Caduzinho, toca a bola no Selbaque no Caduzinho, pelo lado esquerdo. Selbaque recebeu, lado da área, chutou pro gol, pra fora, 3-13, Cláudio, tá cheirando um empate no primeiro tempo, mas 3 minutos é muito jogo também, né?
0: É, eu estou percebendo não tô tirando aqui o mérito da contratação do Camorão. É um time de jogadores lento, né? É muita lentidão, né? Não tem muita rapidez, né? Jogadores consagrados, né?
1: O Guilherme, que é
0: jovem, né?
1: Jovem, o Caduzinho também. Se destacou, né, no ano passado.
0: Mas os demais, parece que é muita lentidão, né? Dos jogadores da equipe do Campo Mourão, né? Pelo que a gente está percebendo. E tem esses 3 minutos aí, o Marreco pode até virar o jogo, tá 1-1, por que não, né? Tem condições. Então é um jogo ainda para terminar o primeiro tempo nesse detalhe, não se descuidar, até para se levar para o vestiário 1-1, está de bom tamanho. 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
1: Está parado o jogo, tem jogador do Marreco ali, desabou na quadra. 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Está parado o jogo. O jogo que se tornou, Cláudio Melo, arrastado pelos dois times, né?
0: Agora parece que as duas equipes, né, ficam tocando a bola, tocando pro lado. Não está mais como estava no início, né? Jogando para cá, para lá. Muito arrastado o jogo nesse momento. 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
1: Domina a bola a equipe do Campo Mourão, a batida do Renan, tira a defesa do Marreco, Campo Mourão insiste pelo lado direito, chegou chutando o Guilherme, ganha escanteio a equipe do Campo Mourão, faltando 2:20, 1 para cada lado, 1 para o Marreco, 1 para a equipe do Campo Mourão e o gol do Campo Mourão. Gol do Campo Mourão, Selbaque. Cobrança de escanteio, Marreco toma gol de escanteio dentro da área. Tem que corrigir a marcação dentro da área, Cláudio Melo. Não pode, escanteio cobrado.
0: Você lembra, não é?
1: E o Selbaque entrou na área, ninguém marcou ele sozinho aí. Não dá, você não pode marcar atrás do jogador.
0: Falha, né? Falha.
1: Não pode.
0: Você lembra, né? Tomava gol.
1: O Léo Negrini não marcou o jogador de frente, marcou atrás. Aí o Marreco toma a virada.
0: E o cara antecipou, fez o gol, né? O Selbaque, né, da TVB. Você lembra que a gente tomava gol até de tiro lateral, né? Infelizmente, continua crônico essa situação. Infelizmente, o Marreco toma o segundo gol. Tem jogo ainda nesse primeiro tempo, quem sabe, né? 2 para a equipe do Camorão, 1 para o Marreco ABF. 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
1: É, tá pintando a primeira derrota do Marreco no Paranaense.
0: Tem jogo, Neto, mas tem jogo.
1: Muito jogo, primeiro tempo muito, ainda, tem faltando 1,50. Veloso domina. Ele vem dominando como golinha. Tabelou lá no lado esquerdo, onde está colocado o Dudu. Vai fazer o lançamento. A bola saiu.
0: Até porque o Camorão, não, o Camorão não é tudo.
1: O roubou a bola, o Guilherme, mas a bola saiu.
0: É, até porque o Camorão não é tudo isso, né? O Marreco está bem melhor na partida. Está bem. Só não pode cometer essas falhas, né? Tem que, como se diz, minimizar esses erros, né? Inclusive levar para os vestiários aí o treinador tentar amenizar alguns erros que aconteceram no primeiro tempo. Que isso é normal, né? Corrigir. Mas não pode também tomar um gol como você frisou aí. Marcar atrás do atacante, do jogador adversário, não dá, né? O cara antecipa e faz o gol. E o Veloso nada pôde fazer, na verdade, no gol do seu Baque. E o gol do Tom, foi o primeiro, gol do empate, né? Agora 2-1 pro Camorão, foi um golaço, né? Também era hora de alguém estar em cima da marcação do Tom, ficou livre, né?
1: 1:18, sai jogando o Campo Mourão. Vem dominando o Tom, perdeu a bola, Dudu dominou pelo meio no Amadeu, segurou, toca a bola no lado direito, aqui no lado direito recebe o Léo Nignini no Amadeu, lançou no Ronald na frente, Tom voltou pra, de carrinho, mandar a bola pra fora. Vai pra cobrança o Reginato, que entrou no jogo do lateral pelo lado direito. 19 minutos passados do primeiro tempo. Vai vencendo a equipe do Campo Mourão de virada por 1-0. 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Marreco, 53 segundos para terminar o primeiro tempo, 53 segundos, escanteio, Ronald vai pra cobrar, cobrou, tocou a bola atrás no goleiro Veloso, Veloso vem dominando pelo lado esquerdo, vai atravessar a linha divisória, fez o passe, o Marreco vem dominando a bola com o Dudu, Dudu no Amadeu, Amadeu segurou, não pode se atrapalhar, deu sorte que a bola vai pra fora, mas o árbitro marcou toque de mão do Amadeu.
0: Eu não vi toque de mão, desculpa falar, mas eu não vi toque de mão ali, mas a arbitragem acabou dando toque de mão. Acho que tem que usar um pouco mais o Veloso, né, pra ficar mais com essa posse
1: mas
0: de bola.
1: Mas ele usou o Veloso agora pelo lado esquerdo,
0: pois é,
1: só que a bola quicou, bateu na mão do
0: Amadeu, né?
1: É,
0: porque o Veloso é o cara...
1: E o árbitro deu tiro livre, mas o Marreco estava pendurado em faltas? Não, não.
0: Não, no meu aqui não está.
1: Deu tiro livre.
0: Tiro livre?
1: Tiro livre.
0: Eu tinha marcado aqui a quarta falta. Bom, então eu comi barriga numa falta aí. Tiro livre. Tudo bem, vamos
1: tiro
0: lá.
1: Tiro livre.
0: Vamos contar com o goleiro Veloso.
1: É que, né? O que aconteceu? O Amadeu foi fazer o passe, a bola bateu no Guilherme, voltou e bateu na mão dele. Aí não teve a intenção, mas a arbitragem deu mão.
0: Deu mão. É, eu não daria, mas a arbitragem deu. É uma arbitragem muito complicada.
1: É, entrou o Parisotto no gol. Quem vai para a batida agora é o
0: 40,
1: Guilherme.
0: 46 as jogadas, corrido.
1: Vai Guilherme para a batida, autorizado, mandou pro gol, para fora do gol.
0: Ainda
1: pra
0: bem.
1: Fora aí. Do gol, faltando 37 segundos. É bom terminar segurando 1-1, né?
0: É, tá 2-1, Itamar, não é 1-1.
1: Não, 2-1.
0: É bom que termine no 2-1, né? Ainda bem que o
1: pra
0: Guilherme errou.
1: A casa no intervalo.
0: Ainda bem que o Guilherme errou essa bola, porque se leva o terceiro gol aí, complica mais. 2-1, porque daí leva.
1: Olha a defesa do François, uma defesa difícil. O chute do Dudu, de esquerda, pelo lado esquerdo, François pegou, escanteio para o Marreco, 28 segundos para terminar o primeiro tempo, de virada vai vencendo o Campo Mourão por 2-1. Escanteio, vai ser cobrado, está voltando o Johnny na equipe do Campo Mourão. 47 minutos corridos. É muito tempo.
0: 48.
1: Futsal. 48. É. Quase uma hora de jogo no primeiro tempo. Escanteio. Ronald bateu, roubou a bola. Juni vem dominando. Olha o contra-ataque da equipe do Campo Mourão. Deu tempo do Léo Negrini de tocar a bola para fora. 21 segundos, lateral para a equipe do Campo Mourão cobrar. Primeiro tempo, saiu na frente o Marreco, empatou o Campo Mourão. De virada, o Marreco tomou o gol. Gol de escanteio, vai vencendo a equipe do Campo Mourão.
0: É esse tipo de contra-ataque que tem que também ficar ligado para você não levar. Você está procurando o gol do empate, de repente descuida e às vezes a jogada é rápida também do adversário. Deu tempo aí do Negrini mandar essa bola para a linha de lado. 2 para a equipe do Camarão, finalzinho do primeiro tempo. 1 para o Marreco ABF em Campo Mourão. 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
1: Faltando 12 segundos, Dudu vai cobrar falta para a equipe do Marreco. Ainda bem que vai vir os reforços, né? Vão chegando aí, tem que arrumar essa casa. Domina a bola a equipe do Marreco pelo lado esquerdo, na entrada da área. Ronald arrumou, não dá pra bater. 2 segundos, o chute do Amadeu e termina o primeiro tempo. Fim de papo, Cláudio Melo, de virada. Campo Mourão, merecido esse 2-1?
0: Não, o Marreco jogou bem. Eu diria com toda a propriedade, se terminasse no empate, era o placar merecido. Mas eu já vou voltar aqui para falar mais. O Marreco fez um bom jogo no primeiro tempo. Né? É, não dá para negar. Agora, tem aquilo que nós dois falamos sempre. Não dá para descuidar. Ele teve descuido, teve falhas e acabou tomando 2 gols. Mas já volto aí no intervalo agora para falar mais desse placar adverso. 2 para o Campo Mourão, 1 para a equipe do Marreco ABF. Terminou então o primeiro tempo. Já voltamos.
2: Entrada dele aí, em 30, 40 segundos, já deixou o cartão de visita, sofreu a falta que foi expulso o jogador Johnny, que originou o gol do Marreco. É, o problema não foi que depois que tomou o gol acabou abaixando as linhas, mas a quinta falta, né? Faltando pouco.

0: Muito bem, voltamos. Agora vamos, né, com o Cláudio Melo fazendo uma avaliação desse primeiro tempo aí de 2-1 Campo Mourão. Vai vencendo a equipe do Campo Mourão. Marreco saiu vencendo. Gol do Tom, foi um golaço, né? Foi um lindo gol. E o Marreco tomou o gol de escanteio na virada do Campo Mourão. Um primeiro tempo de quase uma hora, 50 minutos. Vamos aguardar o segundo tempo para saber do comportamento do Marreco. E do Luizinho não deu para acompanhar muita coisa, né? Pouco tempo de quadra também. Tá chegando agora, tem uma adaptação também, tem que entrosar também, né, Cláudio? Tem tudo isso também, né?
1: É, jogo que o Marreco fez um bom primeiro tempo. Você vê quais foram as defesas difíceis do nosso goleiro do Veloso, né? Teve uma no primeiro tempo ali, no começo do primeiro tempo, lógico, que ele tirou com o pé, e um segundo lance ali que ele acabou fazendo a defesa. O Marreco fez até um grande jogo, mas aquele detalhe, né? Você não pode errar contra uma grande equipe, né? O Campo Mourão tem grandes jogadores aí, a gente até comentou, jogador experiente, cascudo, né? A gente tá falando aí de um Tom que fez um golaço, como o Itamar narrou aí, que é um jogador que tem uma boa qualidade, né? Tem aí o Danilo Barão, que pouco jogou, o seu Bach, que fez o segundo gol numa falha, né? Da equipe do Marreco ABF, e vai envolvendo a equipe do Marreco, mas aí entra aquela história, né? Você tem que estar ligado, você não pode abrir mão de ficar, deixar o jogador como deixaram aí no segundo gol, marcar atrás. E claro que o jogador tem toda a chance e a possibilidade de marcar o gol, porque você está na frente do teu marcador, se antecipa, e a bola cruzada ali do escanteio levou o gol. Até a gente comentou pela questão da arbitragem, né? No começo até deu uma vacilada ali o Helder e o Thiago, que são dois árbitros da capital paranaense, e depois até, tudo bem, se acertaram ali, o Marreco saiu vencendo por 1-0, né? Um gol, uma jogada do Ronald, e que aconteceu o gol do nosso camisa 10, né? E acabou o Marreco fazendo esse gol, e levando aí até um certo perigo de fazer o segundo gol, até o gol do Juninho, 1-0, camisa 10 nosso. O Marreco poderia ter feito um segundo gol ali, acabou não fazendo. Teve um lance de contra-ataque que o Amadeu até preferiu chutar pro gol. Ele tem qualidade, né? E também tem crédito, né? Se ele abre pro lado, tinha dois companheiros, poderia ter nascido ali o segundo gol e quem sabe colocado, né, mais água na fervura desse feijão aí, que é um feijão bem, um caldo de feijão bem fraquinho do Camorã, não é muita coisa não. E aí vai acontecendo o jogo vai enrolando, o jogo até que o Marreco estourou a quinta falta, mas um jogo que deu até para perceber, não era grande velocidade das duas equipes, mas também era meio lento, né? Era um pouco lento, uma mistura de freio de mão puxado, meio freio de mão, mas o que aconteceu, dando até a oportunidade do jogo aí do início, que foi essa contratempo. O Marreco fez todo o procedimento de aquecimento, o Camorão também. 18 minutos aí, então as duas equipes voltaram, começaram o jogo já com prejuízo, tanto um lado para o outro. Mas aí aconteceu o gol do empate, né? O gol do empate, quando aconteceu o gol do empate ali, um golaço do Tom, ele fez uma jogada por cobertura, né? Passou pelo marcador e o Veloso chegou, ele deu um chapeuzinho, como a gente falava na Vaisa, no futebol, né? E no futsal, e acabou empatando o jogo. Momentos até que a equipe do Marreco foi para cima, aí já o técnico Bessinho pediu o primeiro tempo dele, porque no momento o 1-0 o Marreco poderia ter feito segundo, até mesmo o terceiro gol, não seria exagero. E aí ele arrumou a casa e veio aí nesse final do primeiro tempo um gol inesperado, uma falha. Não acontece de hoje, não vamos culpar ninguém, né? Já acontece há muito tempo. Tomou um gol de escanteio, né? O gol do Selbach, veterano Selbach, né? Acabou fazendo 2-1. Mas o Marreco vendeu caro o primeiro tempo. Poderia até, na minha opinião, o jogo era para terminar um 2-2, quem sabe um 3-3. Até porque o Camorão não exigiu muito do nosso goleiro Veloso. Pouca coisa. E o François agora no final, no chute do menino Dudu, fez uma bela defesa. Então agora o que, que tem que fazer? É jogar com inteligência, 2-1 não é placar de não reverter, reverte a hora, né? Você faz o primeiro gol, você pode fazer o 2-2, pode fazer o 3-2 e assim vai. É, não é nada distante, é um gol de diferença. Futsal é muito dinâmico. Procurar dar uma dinâmica melhor, quem sabe usar mais, até comentei na transmissão, primeiro tempo. Usar mais o Veloso, né? Veloso é um jogador de qualidade e a equipe do Camarão dá esse espaço, né? E se usar um pouquinho de inteligência, jogar um pouquinho mais ofensivo e trazer o Veloso para a quadra de ataque, pode surpreender, por que não? Porque o Veloso vive uma grande fase, tem 4 gols aí na temporada, é um goleiro espetacular e pode ser ele a diferença, porque a gente comentou ali do nosso camisa 20, o Gustavinho, que está voltando de lesão, um grande jogador, né? O Luizinho não deu para ver muita coisa, está entrando agora, está chegando agora, então dá mais velocidade com ele.
0: É o tipo do adversário que joga e deixa jogar.
1: Claro.
0: Se você for eficiente,
1: tem que ser inteligente.
0: É um jogo para você, no mínimo, trazer um ponto fora de casa do Paranaense. Jogo, se tu tem um elenco qualificado, é um jogo onde tu poderia estar na frente, né?
1: O elenco não é desqualificado. Para mim é tem qualificado, tem qualificação. Eu vejo aí o Camorão em casa, tá aqui o scout. Camorão ganhou de quem em casa? Né? Ganhou do São Miguel. Perdeu pro Paraná Clube em Curitiba. Perdeu em casa pro Manuel Ribas de 3-1. Empatou lá em Guarapuava com o Cade. E ganhou um jogo em casa do Cascavel, que também está morto, 2-1. Então é um jogo para mínimo trazer um empate. Não é o elenco não qualificado. Para mim, o elenco é esse aí, né? Claro, vai vir reforço, mas tem que vir ainda. Até vir, não vou ficar falando, né? Mas é o que se espera. Mas você tem que ser inteligente, você tem que ordenar teus comandados. Vamos jogar para cima, que não é tudo isso. Não vamos baixar linhas. Se baixar as linhas, o quê? Quanto mais, é aquela história do italiano, né? Quanto mais se agacha, né? Aparece o quê? Então aparece, os caras vão vir pra cima, vão buscar jogar no contra-ataque seu, se você mostrar medo, mostrar que você vai jogar defensivamente. Claro que tem todo o segundo tempo e tem grandes possibilidades do Marreco não só trazer o empate, como até trazer a vitória, né? Camorão, não vejo muita coisa nessa equipe. A gente fala desde do ano passado, por exemplo, de contratações e de peso e tal, mas não foi lugar nenhum. Né? E esse jogo de hoje, no primeiro tempo, se terminasse empate, não era nada normal. Mas fez um grande jogo. Agora precisa saber se vai, como vai se comportar para o segundo tempo. Está atrás do placar, é um gol só de diferença, saiu na frente 1-0. Pode mudar totalmente. Você faz um gol, você leva a pressão lá em cima contra o Camarão. Agora tem que... eu tenho a minha opinião. Eu acho que o Veloso tem que sair jogando ali mais na sua... Que é sair da área, ir para o contra-ataque. Fazer o goleiro linha, como ele faz. Ele já fez gols, já fez jogadas aí dele mesmo, né? Jogada de... Eu lembro um jogo aqui no Arrudão. Pela direita, ele foi lá, correu, levou a bola, o Guia fez o gol no finalzinho. Então, é uma característica do Veloso. Você tem que usar o quê? O que o jogador tem é melhor. O que um treinador tem que fazer? É tirar o supra-sumo do limão, né? Isso é o dia a dia do trabalho de quem está lá dentro, né? Então, eu espero e acredito, mas que no segundo tempo, o Marreco, além de empatar, possa até trazer a vitória. Por que não? Dá para trazer? Dá. Não há. Ah, não, mas levou sufoco, pá. Houve defesas importantes do Veloso. Sempre 2 bolas, né? Chutado no gol. E demais 2 que. Tudo bem, o Veloso não teve culpa, né? Os 2 gols. Então, e aí, o que você pensa? Pensa que os caras também. Não, eles também têm que sentir que o Marreco está, né, vai para cima. Se ele esperar, se o treinador ficar esperando lá atrás, esperar o Camorão, aí não vai dar. Mas se você sentir. Se o teu adversário diz, não, eles estão indo na pressão, aí muda totalmente a história. Mas é um jogo do detalhe, né? Nada anormal, não teve, né, problema nenhum, a não ser o gol de escanteio, que não pode tomar, né? Você tem que estar ligado. Ó, a bola vem lá da linha de fundo. Você tem que estar marcando A, B, C e D. Você tem que estar marcando. Você não pode deixar. Esse gol foi a ducha de água fria. E depois, né, claro, o Marreco quase empatou ali com o menino Dudu. Então, tem todo o segundo tempo para frente. Vamos esperar que o Marreco volte. Não precisa voltar tão melhor como foi, mas também voltar um pouquinho mais inteligente na jogada para, quem sabe, né, empatar e trazer 3 pontos.
0: Placar não está definido.
1: Não, para ninguém. Nem para o Camorão, dono da casa, nem para o Marreco ABF. Tem jogo pela frente. Ainda está em aberto, né? 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Está voltando agora as equipes, ali lentamente, e vamos ver o que vai acontecer no segundo tempo.
0: Torcer. Segundo tempo diminuiu o Ampere, 3-2 para a equipe do Itaipulândia.
1: O Ampere está fazendo um bom campeonato.
0: Está fazendo um bom campeonato o Ampere.
1: Está se mantendo ali, né? O Marreco ganhou lá no finalzinho, no detalhe lá deles. Né?
0: Mas prorrogação, Claudio Melo. Magnus e Boca. 3-1 para quem?
1: Magnus.
0: Magnus tá na final, hein? Vai vencendo 3-1 o Boca.
1: E o Boca tá dando adeus.
0: O Boca tá dizendo adeus. Se o Carlos Barbosa passar pelo time do Centauros da Venezuela.
1: Deve passar, né?
0: Vai dar uma final amanhã entre Carlos Barbosa e Sorocaba. Vale uma vaga pro Mundialito, é isso?
1: Vamos descobrir, o horário. Amanhã pra gente assistir amanhã, essa final, né? Daqui um pouco vamos descobrir a final, é lá em Sorocaba, né? Deve ser na parte da manhã, né? Geralmente é de manhã, 11 horas, né? Não sei. Mas daqui um pouco a gente descobre aí, até pra gente ver, assistir, que é um bom jogo, né? Um jogo, se for 11 horas, melhor ainda, né? Fazendo uma carninha, tá? Com a família e você assistindo o jogo. Vamos ver como que horário que vai ser amanhã. Mas depois a gente vai descobrir. Mas o importante é que o Magnus está na final. Vamos esperar agora o Carlos Barbosa, que joga o Centauro, que é uma equipe da Venezuela, surpresa até, né? Está na semifinal dessa Libertadores Futsal 2026 em Carlos Barbosa.
0: 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E começa o segundo tempo, Cláudio Melo.
1: Vamos lá, vamos pro segundo tempo, Marreco vai para cima, né? 2 para a equipe do Camarão, 1 para o Marreco. Vamos ver como se comporta a equipe beltronense.
0: Sai jogando a equipe do Marreco com Veloso. Lançou lá no lado direito, Caduzinho. Toca a bola para fora. Escanteio para a equipe do Marreco no começo do segundo tempo. Você ouve a Nauim, 23 anos com você. Vai para a cobrança do lateral, lateral cobrado pelo time do Marreco. Veloso domina pelo meio do corredor, toca a bola no lado no Amadeu. Amadeu na frente no Vicente, Vicente atrás no Amadeu. Já na quadra de ataque, trabalhou bola com o Veloso. Veloso segura a bola, toca a bola no lado direito no Juninho. Juninho mais atrás no Amadeu, Amadeu segura a bola, vem dominando, faz o passe no goleiro Veloso. Vai estudando, vai achando espaço o Marreco. Juninho dominou atrás no Veloso, vem dominando Veloso, mais atrás no Amadeu, Amadeu adianta a bola, vai tabelar com Vicente, Vicente empurra a bola lá na quadra de ataque no Vitão, Vitão devolve a bola, o Marreco vem dominando a bola com Vitão pelo meio do corredor, dominou Vitão, tem marcação em cima dele, vai girar para bater, vem o Caduzinho do Campo Mourão e toca a bola para fora.
1: Essa é boa, né? Agora o Veloso vem como goleiro linha, né? É bom porque o Marreco vai colocar eles lá na quadra de defesa, vai sufocar o Camorão.
0: Na entrada da área, Vitão mandou de direita para fora. Apenas reposição de bola para a equipe do Campo Mourão. Vai dominando a bola a equipe do Campo Mourão com Caduzinho. Caduzinho vem dominando. Toca a bola aqui no lado direito no Guilherme. Roubou a bola o Marreco, mas o árbitro tá parando, tá marcando o quê?
1: Só se ele...
0: Marcou toque de mão do Amadeu?
1: Não entendi nada. Ou ele falou alguma coisa, não pode, não existe, eu não vi nada. Eu juro que é em cima do Renan, né? Eu não vi nada ali. Juro que não vi. O Amadeu fica inconformado. Né? Ele marcou uma pauta inexistente.
0: É, o Margarida ali, o carequinha, né, Claudio? Lembra do Margarida? Tem Margarida. Um estilão do Margarida. Falta cobrada pelo time do Campo Mourão. Recebeu a bola o Samuel, tabelou bola com seu baque, recua a bola no goleiro François, apertado, dá um chutão e manda a bola para fora. 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Domina a bola o goleiro Renan, mandou de direita. Escanteio para a equipe do Campo Mourão. O Gustavinho ali está se preparando para retornar na equipe do Marreco, Cláudio.
1: É, vai voltar o Gustavinho, cabeça 20. Você vê que esse Renan, como você observou no primeiro tempo, ele bate tudo que é jeito, né? Ele aqui do lado direito, se ele não bate essa bola, se ele cruza. Tinha um jogador do Camarão livre, bateu, o Veloso fez a defesa, ganhou o escanteio a equipe do Campo Mourão. Começo do segundo tempo em Campo Mourão. 2 para o Camarão, 1 Marreco ABF, é Série Ouro, Vila Nova Madeiras. 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
0: Escanteio cobrado, a defesa do Marreco manda para fora. Lateral para a equipe do Campo Mourão fazer a cobrança. Vai para a cobrança o Samuel.

0: Ah, ela tá segurando muito o jogo, né, Mauro?
1: Eu não gosto desse tipo de Libertadores. Ela enrola muito, segura muito, muitos detalhes, né? É uma enrolação.
0: A prova foi os 50 minutos do primeiro tempo.
1: Confirmado.
0: Domina a bola, Vitão, perdeu o tempo da bola, fica a bola com o Campo Mourão para dominar o Samuel, recua a bola atrás no seu baque, uma Marreco meia quadra, recebeu o Caduzinho, perdeu a bola, roubou a bola a equipe do Marreco, vem Vitão e foi derrubado pelo lado direito. Agora a falta do seu baque em cima do Vitão.
1: Segunda falta. Marreco cometeu uma, o Camarão comete a segunda, e é um bom momento para o Marreco, ali do lado direito, já na quadra de ataque. 2 para a equipe do Camarão, 1 para o Marreco ABF, vereador Emanuel Venzo, o fiscal do povo.
0: Aqui é a Nauim, 23 anos com você, falta para a equipe do Marreco cobrar. É pelo lado direito da quadra, Juninho, Luizinho na quadra, Juninho vai cobrar, o Luizinho entrou no jogo, o Dudu também entrou no jogo, dentro da área o Vitão,
1: é uma jogada
0: o
1: ensaiada, homem da
0: barreira, né? Vai pintar uma jogada ensaiada, Luizinho vai para a cobrança, faltando 17:42 para terminar o jogo, 2-1 Campo Mourão, Campeonato Paranaense. Campo Mourão vai chegando a 10 pontos, Marreco vai parando nos 11. Falta cobrada, mandou pro gol, Luizinho pega o goleiro. Ele chuta forte, hein, Cláudio Melo, esse Luizinho que tá fazendo a estreia.
1: É, chutou bem, hein, uma jogada bem ensaiada, bem trabalhada. O Luizinho bateu e o goleiro François fez uma bela defesa em favor da equipe do Campo Mourão. 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
0: Gustavinho dominou, limpou, deixou pro Luizinho, chega a marcação, toca a bola pra fora, Vitão na cara do gol! Longe do gol, incrível, Melo.
1: Ai, ai, aí é pra chutar pro gol, né? O Vitão pegou embaixo da bola, ele estava de frente pro goleiro François e acabou chutando, como diria o velho narrador, lá nas barbas do São Pedro. 2 para o Camarão, 1 para a equipe do Marreco ABF, segundo tempo de jogo, é campeonato estadual, é Série Ouro.
0: Vem dominando bola, Amadeu, trabalhou bola com Gustavinho, Gustavinho no Amadeu, lançamento, lado direito, vai chegar, Gustavinho mandou pro gol, pega, François, sai jogando rápido no Samuel, agora velocidade, seu baque, toca a bola atrás, vem dominando a bola, equipe do Campo Mourão com o Guilherme, Guilherme dominou no Caduzinho, Caduzinho dominou, empurrou a bola no Samuel, mandou pro gol, olha a defesa do Veloso, Cláudio Melo.
1: É bom goleiro, hein? Nossa. É, a velocidade deles, o Marreco também chegou bem, né? Só que essa última lance ali, o Vitão errou, né? O alvo, mas é o jogo lá e cá agora. 2 para a equipe do Camarão, para a equipe do Marreco, tem ainda 3,5 jogados apenas desse segundo tempo. 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
0: Escapou, Vitão, vem dominando, limpou pelo meio, bola lá no lado direito, no Gustavinho, mandou pro gol, pra fora do gol, chegou o Marreco, vem chegando, Cláudio.
1: É, tem que explorar essa situação, né, Tomás? Eles vão, o Marreco veio no contra-ataque e tem que ir pra cima. 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Olha o chute do Luizinho, ele assustou o goleiro François. Chutou bem.
0: O Marreco tá chutando, tá chegando mais, hein?
1: Chutou bem o Luizinho ali.
0: Quatro jogados no segundo tempo. Aqui é Anauim, 23 anos com você. 3-1, Magnus vai vencendo o Boca, faltando 1:44 para terminar o jogo.
1: Já era o Boca.
0: Já era o Boca, né? Vai dar uma decisão brasileira. Seu Carlos Barbosa passar pelo Centauros. É o favorito, né, Cláudio? Carlos Barbosa, né?
1: E joga em casa, né?
0: São 50 anos de Carlos Barbosa. É. Domina a bola, Luizinho, mandou pro gol! Inacreditável! Gustavinho perdeu na cara do gol.
1: Já contei o gol aqui, também. Já tinha contado o gol aqui. E ele chutou pra fora. Que jogada, hein? Olha a jogada do Luizinho.
0: Luizinho colocou
1: na cara do gol.
0: Na cara do gol.
1: Na cara do gol.
0: O Gustavinho
1: errou.
0: Errou.
1: Não dá pra errar, né?

0: contra time como o Campo Mourão, tu não pode errar.
1: Tem que ser letal, né? Errou, né? Infelizmente, o Gustavinho acabou errando. 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
0: É o Marreco que tem mais volume de jogo.
1: Muito,
0: né?
1: Mais.
0: Atacando mais, né? Veloso mandou pro gol, Fran Soares, palma. Vem jogando o Campo Mourão com o Guilherme, ficou com a sobra. O Campo Mourão vai chegar com o Cauê, entrou no jogo agora o Cauê. Cauê é aquele que jogou no Marreco, né?
1: É.
0: Esse mesmo, né?
1: Esse mesmo.
0: Domina a bola, Luizinho, pelo lado esquerdo, vai tentar passar, não passou, melhor pro Campo Mourão, vai chegando o Campo Mourão, o Marreco vai roubar a bola com o Gustavinho, vem Gustavinho, segura, e a bola vai pra fora. Sai o Gustavinho, vai voltar o Reginato. 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
1: É, e o Camorão comete a terceira falta. O Marreco merece já o empate, hein? Teve esse lance aí que você narrou aí do Gustavinho. É lance imperdível, né? Como diria nas antigas. E agora tem a terceira falta. O Camorão cometeu a terceira falta, o Barreco só cometeu uma. É aquela velocidade, aquele estilo de jogo. Traz o Veloso pro jogo, né? Quando for necessário ali, né? Quando tiver a bola, para tentar coçar os caras ali. Dá para empatar o jogo, dá para virar. Olha aí.
0: Chegou o Campo Mourão, vai tirar Dudu. Dudu veio, chutou para fora. Tem que cuidar com o Campo Mourão, que tem alguns jogadores rápidos também.
1: Concordo, porque às vezes num lance, eles, na rapidez, eles podem surpreender, como surpreenderam no primeiro tempo, né? Aquele lance, principalmente aquele lance do Tom, né? Aquele gol do Tom numa velocidade que fez o gol.
0: Roubou a bola, Gaúcho, cobrou errado o lateral. A bola roubada de bola do...
1: Que a arbitragem deu?
0: Cara... Se eu cobro um lateral, eu coloco a bola em jogo.
1: É a reversão.
0: Ou, na sequência, matou o ataque do Marreco?
1: Matou. É uma arbitragem complicada, né? O Batuta vai reclamar com ele.
0: O Campo Mourão não cobrou o lateral? Não colocou a bola em jogo?
1: E ele deu cartão amarelo pro Matheus Gaúcho. Vai entender essa arbitragem, olha. Eu não gosto nem de falar muito
0: sobre isso. É piada, né? Tem que pegar... editar a imagem e mandar, ó, você tá de castigo de assistir 100 vezes.
1: E mandar pra federação, deixar na geladeira, no freezer.
0: Domina a bola, a equipe do Marreco lá pelo lado direito, Dudu passou, bola na entrada da área, espalma o goleiro. Domina a bola, a equipe do Campo Mourão, entrou o Jorginho, mandou pro gol de direita, longe, a arbitragem tá pegando falta do Luizinho. Amarelo no banco do Marreco pro Parisotto.
1: Eu não vi falta nenhuma. Esse Jorginho aqui é do Cascavel, né? Acho que é, né?
0: É.
1: Ele deu falta?
0: Deu falta. Ou não deu?
1: Não, deu
0: escanteio.
1: Não, deu escanteio.
0: Mas ele foi...
1: Ele deu amarelo pra alguém no banco ali.
0: Deu amarelo...
1: Do Marreco aberto.
0: Pelo que tenho entendido, o Léo Parisotto.
1: Ele deu amarelo. Deve ser o Léo Parisotto.
0: O Marreco reclama muito do comportamento da arbitragem, né?
1: Lembra que a gente falou no primeiro tempo, né? No começo ali tá, né, atrapalhado, e agora começaram atrapalhado de novo, né? 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
0: Domina a bola, Dudu, segurou, tem dois na marcação, vai passar, se passar, vai pra boa. Não passou, melhor pro time do Campo Mourão. Com o Guilherme, vai Dudu, foi pro chão, jogador do Campo Mourão. Apenas lateral pra equipe do Marreco cobrado. Lateral cobrado, vem dominando o Dudu, segura a bola, Dudu, toca a bola no Luizinho. Luizinho domina, pelo lado esquerdo, segurou, inverteu, na direita, a bola está colocada, Dudu na esquerda, no Reginato, na frente, recebeu o Gaúcho, mandou pro gol, desvia na defesa, vai pra fora, escanteio, deu de bico o Matheus Gaúcho, Melo.
1: Bateu bem, né? Ele não deixou, ele bateu, olha que defesa agora do François.
0: Defesa sensacional do goleiro François.
1: Tá nascendo o gol do Marreco, gol do empate, hein? 2-1 com o Borão.
0: 7 jogados.
1: E agora?
0: 7 jogados. Restam 13 para terminar o jogo.
1: François caído ali, esfriou o jogo. Vai pedir atendimento ali o goleiro da equipe do Camborão. Olha, olha o chute, hein?
0: O chute foi do
1: Amadeu.
0: Luizinho.
1: É do Luizinho, tá
0: do
1: certo.
0: Luizinho.
1: E que chute, hein? Pegou muito bem na bola.
0: De esquerda, ele bate de direita, ele é destro, né,
1: meu? É destro. É. Jogo parado, vai ser atendido ali o goleiro François. François. 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Já esfriou o jogo, agora Rodoboy entra ali para enxugar a quadra. Escanteio para o Marreco, ABF do lado esquerdo.
0: Vai para a cobrança, agora está entrando lá o goleiro Canton.
1: Canton.
0: Esse era do Galo, foi destaque do Galo no ano passado na Prata.
1: É. E foi lá pro Campo Mourão.
0: Foi lá pro Campo Mourão. Escanteio cobrado de direita pra fora. O chute do Léo Negrini, Melo. Passou pertinho.
1: É, mais uma vez o Marreco chega, Marreco ABF. E essa passou muito perto do chute do Léo Negrini da equipe do Marreco ABF. Segundo tempo de jogo. Ainda tem para ser jogado 12:50. 2 Campo Mourão, 1 para a equipe do Marreco ABF. Em Campo Mourão é série ouro.
0: 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Vai fazer o passe, tira a defesa do Marreco, a bola para fora. 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Chegou o Campo Mourão com Caduzinho, pelo lado direito, mandou longe do gol, e o jogo no segundo tempo, faltando 12:35 para terminar, Cláudio.
1: Melhor o Marreco do que a equipe da casa. Já repito, merecia fazer o gol do empate. 2-1 para o Camborão. Marreco, inclusive, né, uma bela defesa ali antes do François, né? E o Marreco estava jogando em cima da equipe adversária como se estivesse em casa. Já merece o empate. 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
0: Mais uma falta cometida pelo Campo Mourão, Cláudio.
1: Quarta falta.
0: Cláudio, 1h40 praticamente, né? Vai dar 2 horas esse jogo aqui, hein?
1: Vai dar
0: futsal,
1: 2 horas
0: de evento é muito, né?
1: Falta em cima do menino ali, o Dudu, né?
0: O futebol tem o quê? 1h30?
1: É, mais uns 15.
0: É,
1: mais...
0: o quê? Dá 2 horas o futebol? Não,
1: não
0: do
1: dá.
0: Do início do jogo até o apito final do árbitro?
1: Não chega a isso, né? Às vezes. É, chega. Porque daí tem a prorrogação, o tempo de acréscimo, primeiro tempo, segundo tempo, e também o intervalo, né?
0: A quarta falta cometida pelo Campo Mourão.
1: Já tá anotado aqui. A próxima é quinta, hein?
0: Domina a bola, goleiro Veloso, ele vem dominando, vai atravessar a linha divisória, atravessou na quadra de ataque, trabalha a bola atrás, onde está colocado o Amadeu, vai com o golinho Marreco agora, Amadeu recebeu, lado direito, faz o passe, lado esquerdo, no Léo Negrini, passou, fundo quadra, chutou, em cima do Caduzinho que salva, vai vencendo o Campo Mourão, 2-1, faltando 11:43 para terminar o jogo, Paranaense, escanteio cobrado, recebeu Amadeu, toca a bola no Veloso, Veloso no Amadeu, na quadra de ataque, domina a bola, a equipe do Marreco com o Juninho, Juninho vem dominando, toca a bola atrás, lado direito no Amadeu, pelo meio do corredor Veloso recebeu no Amadeu, Amadeu lado direito, fundo quadra, Marreco vai chegando pra girar, pra mandar a bola pra rede, lado de fora, o chute do Juninho, Cláudio Melo.
1: É, tem que encaixar uma dessa, né, também nessa jogada com o goleiro Linha, com o Veloso, se encaixar uma dessa aí, adeus, Marreco empata o jogo, pode até virar, olha aí.
0: Falta... A falta do Léo Negrini, hein?
1: Uma falta para amarelo, né? Ele deu apenas a falta. É a segunda falta cometida pela equipe do Marreco nesse segundo tempo, a falta do Léo Negrini. 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
0: 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Está parado o jogo, a falta para a equipe do Campo Mourão, né? Vai para a cobrança agora ali, O Johnny entrou no jogo, é ele que vai bater ou não é? É ele sim. Não é.
1: Deixou. Foi pra outra.
0: Era o Barão que deixou. Bola na entrada da área. O Barão tem entrado muito pouco no jogo, hein, Cláudio? Não segurando o Barão, hein?
1: Pois é, estranho,
0: né? O Barão tá com 41 também, né?
1: É. O velho Danilo Barão, né?
0: Chegou o campo, Mourão, a batida de longe do Cauê, longe pra fora, a reposição do Marreco, que tem mais posse de bola, mais volume, ataca mais, mas o campo Mourão vai vencendo por 2-1.
1: É, pro Marreco só tá faltando o quê? Só o gol, né? Só esse detalhe, né? Já chegou várias vezes agora no segundo tempo.
0: Ronald na quadra, né?
1: Só faltou o gol, o Ronald é um jogador que eu confio nele, confio no crescimento dele. Tomara que ele faça o que ele fez ali no primeiro tempo, naquele lance que resultou em gol, né? 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
0: Escanteio para a equipe do Campo Mourão pelo lado direito da quadra. Vai lá o Caduzinho, é ele que bate o escanteio sempre pelo lado direito. 2-1, Campo Mourão, Campeonato Paranaense, sexta rodada.
1: Cuidado,
0: o Campo Mourão
1: está
0: chegando a 10 pontos, o Marreco parando nos 11, mas o Marreco continua no G4, né?
1: É, importante é isso, tem que cuidar nessa bola do escanteio.
0: É uma válvula, aliás, um cartucho para queimar, né?
1: Tem
0: uma gordura?
1: Tem
0: mas o ideal é vencer ou empatar.
1: É, o jogo é fora de casa, né, Tamar? Nós estamos falando aqui desde o início do primeiro tempo que o Camorão também não é tudo isso e o Marreco no segundo tempo está bem melhor.
0: 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Teremos rodada logo mais à noite, né, Mel? Quem está abaixo do Marreco é Itaipulândia, hein? Itaipulândia tá chegando a 12, tá jogando... Tá subindo, tá indo pra terceiro e o Marreco tá caindo pra quarto lugar.
1: É, mas tá no G4, né?
0: Campo Mourão tá indo a 10. O Acel hoje, se vencer, vai a 10. Vai embolar algumas equipes aí com 10 pontos.
1: É natural, né? Começo do campeonato.
0: Mesmo
1: né?
0: com a derrota, o Marreco não sai do G4.
1: É. O importante é quem sabe empatar esse jogo aqui, né? Dá até pra vencer, né? Não quero ser muito otimista, mas eu não sou pessimista. Dá até pra vencer. Olha o Campo Mourão aí.
0: Campo Mourão, bola na área. Pegou o goleiro Veloso. Uma defesa difícil, complicada. Samuel insiste. Domina o Campo Mourão com o seu baque. Empurra a bola no lado esquerdo, no Caduzinho. Girou pra bater pra fora do gol. A bola desviou no Amadeu. Escanteio pra equipe do Campo Mourão. Faltando 9 minutos e 46 segundos pra terminar o jogo. Lateral para a equipe do Campo Mourão cobrar. É lateral para o Campo Mourão cobrar. Lá pelo lado esquerdo da quadra. Jogadores que também não têm pressa, né?
1: Não, agora não, mas é. Por isso que o Barreco tem que fazer aquilo que começou no segundo tempo. Sai para o jogo, tem que sair. Tem que sair para o jogo, né?
0: O Campo Mourão tem investimento, está ganhando o jogo, mas não é o bicho, uma equipe
1: comum. Não. Muito comum. Não.
0: Muito comum.
1: Olha,
0: Ronald domina.
1: Não vamos desmerecer, né, Itamar?
0: Passou! Só que chegou ali o Samuel e tira a bola. Manda pra frente, vem Veloso.
1: Agora sim.
0: Fica com a bola, toca a bola no Amadeu. Amadeu empurrou no Dudu, segurou mais atrás no Amadeu. Fundo quadra, lado esquerdo, onde está colocado. Ronald devolve a bola no Amadeu. No lado direito, Veloso. Veloso vem dominando, empurrou no Amadeu. Alguém tem que bater pro gol, né? Domina a bola.
1: Tem que achar essa brecha ali, né?
0: Chama a brecha.
1: Furar a defesa.
0: Luizinho, no Amadeu. Lado esquerdo, no Dudu, pelo meio, no Juninho. Mandou lá na entrada da área, vai pegar o goleiro. Chutou lá dentro da área pra ver o que ia dar, né? Deu na mão do goleiro.
1: Deu na mão do goleiro, né? Tem que achar a brecha ali, furar a defesa da equipe do Camborão. Vai entrar o Gustavinho de volta agora, camisa 20. E pra tentar fazer o gol de impacto, o Marreco tá bem. Só que tem que cuidar pra não levar o gol, né? No detalhe tá com o goleiro linha, né?
0: 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Mas o Marreco está criando, né, meu amor?
1: Cria, só falta fazer o gol, né? Esse é o detalhe do jogo, né? Falta colocar a cereja do bolo, né? 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
0: É, tá parado o jogo aí.
1: Tiro lateral pro Camorão aqui na defesa, lá direito.
0: 12 jogados, 8. Segundo tempo tá mais rápido que o primeiro, né?
1: Bem mais rápido.
0: O primeiro deu. Foi 50 minutos.
1: Aqui deu agora.
0: Muito arrastado o jogo. É,
1: 26 minutos apenas.
0: É, lateral pro Marreco. Ele deu a falta, o toque de mão.
1: Quinta falta cometida
0: pelo Campo Mourão.
1: Quinta falta.
0: É a quinta falta.
1: Ó, já ganhou a mão lá. Contra duas do Marreco.
0: 8 minutos para cavar um tiro livre, né, Melo?
1: Ah, tem que achar essa bola, hein?
0: Domina a bola, Vitão, perdeu a bola, melhor pro Campo Mourão, que domina a bola com o Barão, toca a bola atrás, onde está colocado o Cauê, devolve a bola no François. François vai tabelar, vai sair Caduzinho, tá apertado, Marreco tá adiantando a marcação, apertando.
1: Tem que fazer isso, né? Agora tem que adiantar a marcação, adiantar as linhas para buscar o gol do empate, né? Aí é outra história. E eles já estão pendurados em faltas, né? Melhor ainda. 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
0: 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Vem dominando o Dudu, vai carregando a bola, segurou, toca a bola atrás no Amadeu para recomeçar. Vem o Luizinho, recebeu, toca a bola em cima do adversário, pede toque. A arbitragem deu. Não vai dar, não, né?
1: Não, não deu.
0: Não deu.
1: É, ficou na dúvida ali, mas a arbitragem não deu toque do seu Bach.
0: Seria tiro livre?
1: Claro, é falta, né?
0: 13 jogados, restam 7. Domina a bola o time do Campo Mourão. Vem dominando aqui pelo lado direito, onde está colocado o Barão. Barão no seu baque. Toca a bola atrás, onde está colocado o 16, Cauê. É irmão do Cauê, que já jogou na seleção, que estava no Corinthians, foi pro exterior. Os dois jogaram no Marreco, né? Os dois irmãos jogaram no Marreco. É. Domina a bola a equipe do Campo Mourão, faz pressão o Marreco, a defesa do Campo Mourão, manda a bola para fora, lateral pro Marreco cobrar pelo lado esquerdo. Esse Luizinho quer jogo, hein, Melo?
1: É, gostei do homem, hein? Gostei do cearense, né? Ele tá, quer jogo, já bateu a bola forte ali no gol, com a perna esquerda, é um bom jogador, hein? É, deixa ele, ele tá chegando agora. É muito, né? Tá se adaptando ainda, mas vai dar frutos. Gostei
0: é
1: do
0: uma
1: que
0: semana de Beltrão, é, já foi pro jogo, né?
1: Ele veio segunda-feira, hoje é sábado, né? Então, não deu uma semana ainda, né?
0: Domina a bola, Dudu, toca a bola no Veloso, vem dominando o Veloso na quadra de ataque, fundo quadra, lado direito no Gustavinho, atravessou a bola no Luizinho, arrumou, vai mandar pro gol, escanteio, desvia a bola Cauê, escanteio lado direito.
1: Boa jogada do Luizinho, do estreante, ganhou escanteio num bom chute dele
0: ele,
1: ali.
0: Ele faz o X1 e vai pra frente e bate, né?
1: É, bate bem, bateu bem até agora.
0: Escanteio, recebeu Dudu, Marreco vai buscar o empate, vai perdendo 2-1, vai dominando, Vitão bateu fraquinho de virada, pegou o goleiro François, Cláudio.
1: É, ele não bateu bem na bola, olha
0: roubou
1: o Marreco.
0: Roubou a bola, Marreco vai chegando com o Dudu, salva François! É. Tinha o Gustavinho
1: Toca. Sozinho
0: no lado direito, não tinha ninguém.
1: Toca era 2-1, né? 2-1, o Gustavinho livre na cara do François. Mas o menino Dudu preferiu bater direto, ganhou o escanteio, a equipe do Marreco, numa saída errada ali da equipe do Campo Mourão, né? Tinha dois jogadores do Marreco livre ali, o outro acho que era o Vitão, né? Ele bateu, se ele toca atrás ali do lado ali, já era, né? Mas ganhou o escanteio, bom momento da equipe do Marreco ABF. 5:40 para ser jogados ainda nesse segundo tempo. No placar 2-1 para a equipe do Campo Mourão. Na
0: roubada de bola do Gustavinho na cara do gol! Adivinhe! Gol! É do Marreco!
1: Merecia.
0: Gustavinho entrou com bola e tudo. Merecia empatar o jogo. Mais volume de jogo, muito melhor que o Campo Mourão.
1: Bem melhor.
0: Faltando 5:32. 2-2, está pendurado em faltas o Campo Mourão. Dá para ganhar o jogo, Melo.
1: É, 2-2, agora o técnico Betinho pediu tempo. E já merecia fazer o gol antes, né? Agora funcionou a tabelinha e o Gustavinho entrou com bola e tudo. Fez o segundo gol ali, lamarrento, né? Ele e acaba empatando o jogo. 2x2, dá pra ganhar o jogo. Pediu tempo, Betinho.
0: E até agora, não vamos colocar a carroça na frente dos bois. Mas o Luizinho está dando um outro sistema de jogo, hein, Claudio?
1: Eu não me precipito e nem dou muita opinião sobre isso. É porque está chegou segundo aqui, mas é um jogador para agregar e muito bem na equipe do Marreco.
0: E os demais vão chegando, né? Segunda-feira chega
1: aí
0: mais
1: outra história, né?
0: Daqui mais chegar,
1: é outra história.
0: Mais um, e agora com o Boca fora, vamos aguardar como vai ser o desfecho, se vem ou não vem os jogadores do Boca. Vai recomeçar, faltando 5:32 aqui, Anauim. 23 anos com você. 18:52. Domina a bola a equipe do Marreco Futsal. Vem dominando o Gustavinho. 2x2. Sai da área o goleiro Veloso. Dá pra ganhar o jogo. Toca a bola no goleiro Veloso. Vai lançar. Lançou na quadra de ataque. Bola na área. Tira a defesa do Campo Mourão. Vem Gustavinho. Pega a sobra. Mandou pro gol. Tira a defesa do Campo Mourão. Seu Baque vem dominando. Lançou a bola no lado esquerdo. Parece que o Campo Mourão tomou uma ducha de água aí.
1: Não, estão perdidos, né? Viu? Saiu errado naquela bola anterior ali, no lance do menino Dudu. Estão perdidos, estão sentindo a pressão, até porque eles estão vendo que o Marreco está na iminência de fazer o terceiro gol. Isso é bom para o Marreco, a pressão está em cima da equipe do Campo Mourão. 2x2, 4:40 para ser jogado no segundo tempo ainda. 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
0: Agora o Jonathan ali não gostou do Luizinho, que era para mandar a bola para frente, foi fazer o passe e a bola acabou saindo, ganhou o lateral Campo Mourão, faltando 3:33, 2x2, vai chegando o Campo Mourão com Samuel, vai fazer o passe no lado esquerdo e o chute para fora. Não, entrou?
1: Entrou.
0: Gol do Campo Mourão.
1: Ninguém marcou. Dudu ficou olhando a bola.
0: E o Caduzinho marcou. 3x2, Campo Mourão. Tem que marcar.
1: Que coisa, né? Como que acontece esses apagões, né? Dudu xinguindo a bola, ficou de costa. Quando ele foi, já era, né? Enfim, agora Caduzinho faz o terceiro gol.
0: Vai ter que insistir de novo com o goleiro Linha. Né,
1: tem chance. 4:26,
0: 3x2.
1: Tem jogo.
0: 3x2, Campo Mourão, né?
1: E Marreco melhor ainda. Totalmente melhor, né? Aí toma um gol, aí, falha, né?
0: Tu tem que marcar de frente, né, Melo?
1: Olha ali, ó, foi lá quando
0: chegou
1: ele
0: atrasado,
1: foi,
0: Dudu.
1: Quando ele foi, já era, né? E o Veloso se jogou, inclusive, não conseguiu. Mas tem jogo. Dá pra acreditar ainda, sim? Como não? Tem 4:20 ainda pra ser jogado. 3x2 Camorão, é segundo tempo de jogo. Marreco muito melhor que a equipe do Camorão. Nessa falha de marcação, fez o terceiro gol. Vamos ver agora como se comporta aqui do Marreco. Concordo com o Itamar José. Tem que vir goleiro Linha. Colocar aí, Veloso, sei lá, o outro menino, alguém, né? Mas tem que vir goleiro Linha.
0: Ganhou. Você entrou no jogo, é só marcar, Melo.
1: Não precisa inventar.
0: Desde o início da formação da equipe, o grande problema do Marreco é a marcação, é acertar a marcação atrás. É. O furo tá onde? Atrás.
1: Atrás.
0: Não consegue marcar.
1: Concordo em número, gênero e grau. Escanteio pro Camorão.
0: Bola na trave e o gol!
1: Ah, não acredito. Não.
0: Gol do Renan. Ninguém tá marcando dentro da área. Aí não dá, né, Melo?
1: Agora eu larguei, tá? Agora desculpa aí os nossos ouvintes, mas não dá. Eu não acredito que estou vendo.
0: Tu tá bem no jogo.
1: 2x2.
0: Relâmpago. É. Relâmpago um atrás do outro.
1: Você tem 2x2. Você toma um gol bobo. Falha a marcação. Aí toma o terceiro. Agora toma o quarto. Renan. Foi o Renan, né? Foi o camisa 15. Agora eu não acredito mais. Então, agora vai me desculpar. Agora tem que remar tudo de novo. Agora é 2 gols de diferença. Mas tem que buscar. Só que não dá para tomar gols assim, né? Infelizmente. Olha ali, ó. Olha, observa ali, ó.
0: É.
1: Como que pode, cara? Não existe marcação. Uma
0: é
1: marcação.
0: O Renan subiu de cabeça.
1: É uma marcação primária. É uma marcação de escolinha de 7 anos. Faz essa marcação totalmente errada. Tomamos 2 gols, infelizmente. Lamentável.
0: É, no futsal tudo é possível.
1: Tudo
0: 3,59,
1: é
0: 4-2.
1: Tem que ter goleiro linha agora.
0: O Mourão achou os dois.
1: Concordo.
0: Achou os dois gols.
1: É. Vem Reginato como goleiro linha. Tem que tudo nada agora. 4-2.
0: É, vai ficar emocionante a tabela de classificação. Se o resultado é bom pro Pato, né, Cláudio? Só que o Marreco não sai do G4.
1: Não.
0: Né? Né? Ele, o Marreco, você tem que ver como que terminou o jogo do Itaipulândia.
1: Ah, é, tem mais essa.
0: É.
1: Olha, ninguém pulou com o Renan. Depois, não, aí não dá, né? Bom, vamos pro jogo, né? Tem jogo ainda. Vem aí o goleiro Linho, o menino Lucas Reginato. Vamos fazer o terceiro e quem sabe empatar o jogo. Mas é muito melhor que o Camorão e tomar dois gols assim. A gente lamenta, né? Profundamente pela situação, né?
0: Pelo... É que tá jogando bem, né? Tá jogando bem, né? Tava bem no jogo.
1: Não,
0: né?
1: Não dá pra negar. Bem no jogo tá ainda. Jogando bem, mas não dá pra negar. Até merecia terminar o jogo, né? E aí tem essas falhas, né? Infelizmente tem que corrigir muito essa situação de falhas aí. Mas vamos pro jogo. Goleiro linha Lucas Reginato.
0: Reginato dominou, tocou no Amadeu, Amadeu no Reginato, vem dominando, segurou, bola no Amadeu, Amadeu vem dominando, trabalhou com o Dudu, insiste no golinho, a equipe do Marreco pelo lado esquerdo, bola, o que que é arbitragem? Ah não, mandou
1: não,
0: seguir.
1: Não deu nada.
0: Achei que o Léo Negrini parou por quê?
1: Nada, aí eu não dá.
0: Né? Marreco nunca voou a falta, né?
1: Não, pois é, mas esse detalhe, né? Tinha 8 minutos, né? 8, né? Gravados para acabar a quinta falta. E agora o Camorão se defende como pode, né? Vibra ali.
0: Sendo o jogo 4-2. É. Joga a responsabilidade.
1: Agora pro Marreco. É. E vibra muito ali com a marcação.
0: 17, tem 3 para jogar ainda, né?
1: Encaixar uma bola rápido aí, daí vai pro jogo. Se encaixar uma aí no gol, vamos pro jogo.
0: Tu empata o jogo, acerta a tua marcação.
1: Você vê, não culpar ninguém, né? Esse segundo gol também, o Dudu muito pequenino, né? Como é que ele vai marcar um Renan grandalhão, né? Você observou bem. O Renan fez de cabeça, voltou a bola, deu pra ele. Quando o menino chegou, o Dudu, a bola acabou entrando, né? Claro, sobrou pro Renan de volta, né? Uma bola de cabeça e o Veloso fez uma defesa parcial. Mas é do jogo, né? É do detalhe, né? Por isso que a gente fala, o jogo é definido detalhe. Recomeça o jogo.
0: Vem dominando o Dudu, Dudu dominou, empurrou a bola no Amadeu, no Reginato, faltando 3 minutos, Dudu domina, Marreco insiste com golinha, vai vencendo o Campo Mourão de virada, Marreco saiu vencendo o jogo, vai vencendo 4-2 o Campo Mourão, Marreco vai permanecer no G4, mas né, vai se distanciando do primeiro colocado, que é o Pato, vai ficar com a mesma pontuação, Marreco, Campo Mourão vai encostar, vai ficar com 10 pontos na tabela de classificação. Fundo, quadra, vai chegar Ronald, chutou, tira a defesa da equipe do Campo Mourão, o Marreco fica com a bola, vem dominando o Dudu, sofre a falta,
1: falta,
0: é tiro
1: falta,
0: livre.
1: Falta,
0: agora tiro é tiro livre, hein?
1: Agora tem que dar o tiro livre e deu amarelo, falta boa, tiro livre agora. Tem que fazer, né, Itamar? Se fizer agora...
0: Mas se fizer, entra no
1: entra
0: jogo.
1: No jogo. É. Falta boa, porque agora é tiro livre. Vamos ver quem vai bater, né? Vamos ver quem é que vai cobrar a falta.
0: Tem um detalhe aí, né? Quem vai bater, né? Porque quem é o batedor?
1: É, a gente também não
0: era o Lucas Freitas, né?
1: É.
0: Aí houve aquela saída dele. Aquele acordo pra ele sair, ele foi embora. Amarelo pro Caduzinho.
1: É. Levou amarelo...
0: É o Amadeu que vai bater.
1: Experiência, né, Tamar? Tem muita experiência, bagagem, né? E ele bate com a perna esquerda. Não, deixou? Não, ele mesmo.
0: É o Amadeu que
1: vai
0: bater.
1: É ele mesmo.
0: É que chegou a bater. Alguém que tem um chute forte, né, meu?
1: É com ele, tá? Vamos deixar com ele ali que o Amadeu resolve. Vamos ver. Entrou o goleiro Canton.
0: Canton.
1: É. Canton vai ali como goleiro tentar fazer a defesa. Vamos lá, Amadeu. Vamos fazer esse gol para entrar no 4-3. Ele tá 4-2. Marreco perdendo. Se fizer...
0: Pegou o goleiro.
1: Não pode. Eu não acredito.
0: Não valeu, não valeu.
1: Valeu. Você adiantou muito, né?
0: Adiantou muito, né?
1: Ainda bem.
0: É complicado o batedor de tiro livre no Marreco. Espero que esses que estão vindo aí saibam bater tiro livre.
1: É, porque há muito tempo... Quem era o nosso batedor antigamente? Emerson, né?
0: É... Marreco tinha um especialista, né?
1: É. Já tivemos bom batedor.
0: É, o Itaipulândia é o segundo colocado com 12 pontos agora. O Marreco é o quarto com 11 pontos. E Manuel Ribas ainda joga hoje.
1: É. Agora
0: vai repetir. Campo Mourão vai para sexto lugar. Não, Campo Mourão vai para quinto lugar com esta vitória.
1: Mais três pontos, né?
0: O Marreco não vai sair do G4 no Paranaense.
1: É, importante é isso. Claro, me preocupa que nós temos um jogo em São Miguel, né? É o próximo jogo. Do...
0: Então, o amarelo foi pro camisa 7 Barão, né?
1: É, eu falei Caduzinho, mas não é o Caduzinho, não.
0: E daí é o Caduzinho que tava reclamando que não, não acreditou que foi falta, né?
1: Foi pro Barão. Foi pro Danilo Barão.
0: O Barão tá magrinho, né?
1: Amadeu, vamos pro gol, Amadeu.
0: Do Amadeu! E o gol! Gol do Marreco!
1: Agora sim, agora vamos pro jogo.
0: Amadeu, agora sim, rasante no canto esquerdo do goleiro Cláudio, 4-3. Tá em aberto, 2-26 para terminar.
1: É, muita qualidade do Amadeu, né? O goleiro saiu, adiantou, ele mandou no contrapé dele, do goleiro Canton, e fez o gol. Olha, no contrapé, sem chance. Vamos lá, 4-3, tem 2-20 ainda, dá para virar, dá para empatar, 4-3 pro Camorão. Vamos pro jogo agora com esse gol do Amadeu. Eu acredito. Vamos lá. 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
0: Lateral, tem uma récord para cobrar pelo lado direito, está saindo o Ronald.
1: Tem goleiro linha de novo.
0: Está voltando o Reginato.
1: É, tem que voltar com linha, Juninho, né?
0: Tem que voltar com gol
1: linha. Não, agora não dá para perder a oportunidade. Né?
0: Você tem 2 minutos e 9 segundos para buscar um empate.
1: O goleiro linha agora acelera esse jogo aí, vamos lá.
0: Domina a bola, Amadeu vem dominando, segurou pelo meio na quadra de ataque, Reginato recebeu, tem que ser mortal, tem que ser perfeito no
1: gol. Você não pode errar agora.
0: Domina a bola, Amadeu, trabalhou com o Reginato, todo atrás, o time do Campo Mourão, vem dominando Amadeu, no Juninho dominou, lá pelo lado direito, tabelou com Amadeu no Juninho vem dominando, no Amadeu. Bola no lado direito no Reginato. Reginato dominou, não dá pra bater, fica só marcando. Vai dominando, entrou o Jorginho na equipe do Campo Mourão pra marcar. Reginato domina, toca a bola, atrás, no Amadeu, pelo lado esquerdo. Bola no Dudu, Dudu no Amadeu. Empurra a bola no Juninho, fundo quadra no Reginato. Bola na área, é pra bater, gaúcho. Demorou demais, tirou a bola da área, a equipe do Campo Mourão. Volta a bola pra equipe do Marreco com o Reginato no Amadeu. Amadeu no Reginato, faltando 1:18. 4-3 para a equipe do Campo Mourão, domina a bola Juninho no Amadeu, empurra a bola no Dudu no Amadeu, no Juninho mais atrás no Amadeu na entrada da área no Dudu, vai dominando o Juninho no Amadeu, vai mandar pro gol, para fora do gol, 59 segundos, Cláudio.
1: Olha, a jogada bem armada, né? Você vê que o Reginato caiu lá na linha de fundo, né? Lá direito. Quase que o Gaúcho ele faz o gol. Então é arriscar todo, né? Tá no finalzinho.
0: É 54 segundos, vai com gol linha, vai. Não tem outro jeito, né?
1: Tem que arriscar todo, né? Que empatar esse jogo. Vamos lá, vai voltar, acho que é o Reginato. Não, ficou Veloso no gol ainda.
0: Domina a bola, Amadeu adiantou a marcação, equipe do Campo Mourão. Bola atrás, Juninho, 44 segundos. Vai lateral para a equipe do Campo Mourão. Voltando o Luizinho na equipe do Marreco. Fez uma boa estreia, o Luizinho,
1: boa estreia. Nós vamos aqui colocar toda a performance dele, que ele tem muito a crescer ainda. Mas eu gostei do que vê. É um jogador que vai agregar muito nesse grupo aí.
0: Lateral para o Campo Mourão, que vai fazendo vitória depois de ter perdido em casa 3-0 para o Umuarama pela Liga. Estava precisando fazer vitória em casa, né? Estava mal no Paranaense, agora vai a 10 pontos.
1: Mas não em cima de nós, né? No Marreco, o que é isso?
0: Boa bola, o Luizinho vem dominando, boa bola. Vai chegar o Marreco com Juninho, vai afastar a defesa da equipe do Campo Mourão. 27 segundos para terminar o jogo para o Marreco buscar um empate, Melo.
1: E agora sai Veloso, entra o Reginato, goleirinho, menino lá, o Lucas Reginato. Agora dá, vamos ver. É ali pela direita mesmo o jogo, a gente vê que o Reginato caiu por ali, foi para a linha de fundo, cruzou quase.
0: Lateral cobrado, Amadeu recebeu do Reginato. É o último, pode ser o último ataque da equipe do Marreco. Domina a bola, Gaúcho, toca a bola no Amadeu, fundo quadra no Gaúcho, mandou pro gol, pegou o goleiro, vai voltar a bola na entrada da área pro Marreco, vai tirar a defesa do Campo Mourão. A bola foi pra fora.
1: É do Marreco.
0: O chute do seu Baque.
1: É do
0: lateral
1: Marreco,
0: cobrado, 7 segundos. Amadeu tabelou no Gaúcho na entrada da área. Vai tirar seu Baque. E vai acabar. Terminar e terminou o jogo. Não deu. Continua em quarto lugar. Estava invicto. Caiu. Campo Mourão venceu. Encosta no Marreco, que fica com 11 pontos. Fica lá Pato. Itaipulândia, né?
1: Mais uma vez o Pato.
0: Como é o nome do time aqui que foi campeão da no ano passado em cima da ABF, Cláudio Melo? Campeão da Copa União.
1: Manuel Ribas.
0: Manuel Ribas, é o terceiro, né? Marreco, o quarto. Quinto, Campo Mourão.
1: 43.
0: Fez um bom jogo, né, Melo?
1: Fez um bom jogo, 43 corridas. É, por falhas, o Marreco perdeu o jogo, né? Por falhas.
0: Mas tem que acertar a marcação, né?
1: Eu concordo, mas fez um grande jogo, né? 4-3, diz tudo, né? Que foi o jogo, né? 4-3. Então, mas por falhas, acabou perdendo aí o jogo. E agora, pensar já, né? Tava no sábado aqui, Arrudão, contra a equipe do Atlântico de Erechim, que é um objetivo do Marreco, né? Não cair para a segunda divisão do ano que vem da Liga Nacional. E outro objetivo que é esse, né? Ficar entre os quatro da Série Ouro nesse primeiro turno. Então, aguardamos aí, até vai ter novidade segunda-feira.
2: Que hoje foi eleito pela nossa arquibancada virtual, engenheiro da partida, indivíduo competente. Esse troféu é seu, François.
0: E eu queria que você falasse rapidamente
2: a emoção de ganhar esse troféu e também como que você viu o jogo de hoje, como que você faz essa leitura do jogo de hoje, dessa vitória, que coloca o Campo Mourão em quinto lugar na tabela.
3: Primeiramente, boa noite a todos. Eu sabia da importância do jogo. A gente estava na parte de baixo da tabela do Paranaense. Eu sabia que ia ser muito difícil o jogo. Vimos de uma derrota contra na Liga Nacional. Sabia dos 3 pontos, que era muito importante. E o dever de casa foi cumprido, a gente ganhou em casa, muito importante isso também, para dar confiança na próxima partida. Queria agradecer aí também pelo troféu, pela lembrança. Não é só meu preparador de goleiro, o Canton também faz o trabalho aí no dia a dia e continua assim. E muito obrigado.
0: Muito bem, aí a palavra então do François, destaque do jogo. E prova que o Marreco atacou, né,
1: Cláudio? Muito, atacou muito, né? Teve muitas chances de fazer gols e ele se destacou, né? O François, escolhido pela crônica de Campo Mourão como melhor no jogo.
0: Mas agora aguardar chegar aí segunda-feira a apresentação de mais um atleta, se preparar para a Liga Nacional. Importante o jogo contra o Atlântico, fazer uma vitória para ir subindo
1: Na
0: tabela da Liga Nacional, para espantar o descenso, né?
1: Espantar a zona perigosa, a zona do.
0: Eu diria, Cláudio, um novo Marreco de equipe vai demorar aí uns 30 dias, né? Mais ou menos, até a gente vai ter uma avaliação final, depois que chegar aí 5, 6 peças, né? 5, talvez 6, talvez 7, mas a diretoria prometeu 5.
1: Aí a gente vai ter uma base, uma noção como que vai ficar, né? Aí esperamos, né? Claro que seja para melhoras, né? Já vimos hoje o Luizinho estrear, jogou bem, gostei do que vi, e vamos esperar com os repostos. Na segunda-feira, 12h20, estaremos aqui no Panorama Esportivo para falar mais dessa doída derrota.
0: Não mereceu perder, mas perdeu.
1: Dessa doída derrota do Marreco para o Campo Mourão, 4-3, segunda, 12h20. Um abraço, bom final de semana a todos.
0: Um bom final de semana, voltamos na segunda, 12h20, no Panorama Esportivo, e próximo sábado, 19h, do Arrudão com Liga Nacional. A todos, muito obrigado.
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2: 7:28.

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3: 7:48.

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4: Oito e sete.

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1: Oito e 25.

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2: 8:46.